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4: 9:42.
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1: 9:50.
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1: 9h56.
2: Uma moda apaixonada demais. Eu não queria viver uma história dessa, não, viu?

0: 10 e 2.
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0: 10h21. 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

0: 10h41. 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
1: 10h45.
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0: Valeu, Matheus.
1: Cara, sucesso cada vez mais, viu?
0: Valeu, Jorge.
2: 10:49.

0: de propósito.
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2: 10:52.

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0: Faz barulho, Goiânia! Tamo junto, Murilo Rubi!
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0: 11:32.
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2: 11:39.

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1: Meia-noite 9.
2: Elis Just, na sua versão Cowgirl.

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6: Uma e um.

0: 1:12.
1: Cadê a mãozinha no céu assim, vem? 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
0: Zezé de Camargo, senhoras e senhores.
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3: 3:39.

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1: 3:50.
2: Rio Preto, 310 quilômetros. 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Mas para lá.

0: Tamo junto, aí.
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1: 4 e 8.
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4: 4h57.

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0: 5 e 2.

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0: 5h40. 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

0: 16 horas. 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
2: 6 e 6.

0: 6:21. 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

0: 6h28.
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1: 6h32.
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1: 6h32.
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0: 6h42. 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
1: 7:16.
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0: 7h23. 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

Bom dia, são 7h30, estamos entrando no ar com mais um informativo Timburi FM, edição de hoje, 6 de agosto de 2026, hoje é quinta-feira. Vamos trazer informações sobre a meteorologia, as cotações do mercado agrícola, também as cotações dos suínos, dos bovinos. As cotações das principais moedas que circulam no nosso país, vamos trazer também informações, as principais ocorrências da polícia e ainda notícias da nossa região, do Paraná, do Brasil e do mundo. A partir de agora, aqui na Timburi FM, apresentação minha, Aloysio Simone, Marli Borges Simone, e as imagens geradas pela Marli Borges. Vamos juntinhos até às 8 da manhã. Olha a previsão do tempo para hoje, 80% de possibilidade de chuva com um acumulado de 4 milímetros. Temperatura mínima já foi de 15 graus, máxima será de 25. Para amanhã, sexta-feira, mínima de 18, máxima de 26. 80% de chance de chuva com 10 milímetros acumulado. Sabadão, 18 graus a mínima, máxima de 28, 4 milímetros acumulado. Para sabadão, domingo, 18 a mínima, 38 a máxima. Segunda-feira, 16 a mínima, 25 a máxima. Terça-feira, 14 graus a mínima, a máxima não passa dos 24 graus. A umidade relativa do ar está boa, excelente durante essa semana, até na próxima, deixa eu ver aqui, até na próxima quinta-feira, depois cai bastantinho. No momento a temperatura é de 15 graus, o vento sopra tranquilo a 2 nós, 3 km por hora, ele vem da direção sudoeste com 220 graus, a visibilidade está reduzida em 9 km. O teto operacional está em 9 mil pés, embora tenha algumas nuvens ainda, 1.500 pés. Pressão atmosférica 1.014 hectopascal, possibilidade, umidade relativa do ar 99%. Vamos agora ao mercado agrícola, economia, vamos falar aí sobre o mercado agrícola. Segundo o Deral Sima, Sistema de Informações do Mercado Agrícola, a soja tipo 1,

0: dias. A cotação das principais moedas que circulam no país, ontem o dólar não teve alterações, fechou a 13 centavos, o euro subiu 1 centavo, foi para 5,96, a libra esterlina, ela fechou estável, sem alterações, ela foi para 6,92. E o peso argentino, mil pesos valem R$ 3,43. Na Bolsa de Chicago, a soja industrial tipo 1, ela fechou ontem em queda de 0,08% a US$ 11,76, o que daria na cotação de ontem R$ 133,11, queda de 11 centavos por saca de 60 quilos. O milho amarelo tipo 1, na Bolsa de Chicago, ontem fechou em queda de 1,29%, cotado a US$ 4,60, o que daria na cotação de ontem R$ 52,02, uma queda de 68 centavos de real por saca de 60 quilos. O trigo PH 76 ontem fechou em alta de 0,94%, quase 1%, US$ 6,44, o que daria na cotação de ontem R$ 72,15, uma alta de 68 centavos por saca de 60 quilos. A cotação do boi em pé, preço por arroba de 15 quilos, Cornélio Procópio R$ 350, Jacarezinho R$ 360. A vaca em pé, preço por arroba de 15 quilos, Cornélio Procópio R$ 318, Jacarezinho R$ 325. O suíno em pé, preço por quilo vivo, R$ 5 em Cornélio Procópio e R$ 5,25 em Jacarezinho. Os bezerros, segundo Scott Consultoria, não tiveram alterações de preço ontem. O bezerro Nelore macho, a desmama, ficou em R$ 3.123. O bezerro Nelore de um ano ficou em R$ 3.605. O garrote Nelore ficou em R$ 4.200. Boi magro Nelore, R$ 4.686. O bezerro mestiço macho, a desmama, ficou em R$ 2.655. Bezerro mestiço de um ano, R$ 3.024. Garrote mestiço R$ 3.569 e o boi magro mestiço R$ 3.984.
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0: Vamos agora às notas da polícia com a Marli Borges. Bom dia, Marli.
2: Bom dia, Luiz. Bom dia a todos os nossos ouvintes, também todos os nossos amigos das redes sociais. Vamos ao boletim, então, das ocorrências do 18º Batalhão da Polícia Militar. As ocorrências, o resumo das ocorrências atendidas de dia 5 para dia 6 de agosto de 2026. Estelionato em Nova Santa Bárbara, às 14h03, na Avenida Walter Guimarães da Costa, compareceu à unidade policial militar a vítima, uma feminina de 55 anos, relatando que por volta das 12h30, recebeu ligação de um suposto funcionário do Mercado Livre, relatando que veio a danificar uma entrega e teria que fazer o ressarcimento de R$ 800. Posteriormente, recebeu um link e a vítima acabou entrando e perdeu o acesso do telefone, sendo bloqueado. Logo depois, amigos e familiares a procuraram, pois alguém estava se passando por ela e pedindo dinheiro pelo aplicativo WhatsApp. Diante dos fatos, a vítima foi orientada quanto aos procedimentos cabíveis. Cumprimento de mandado de prisão em Cornélio Procópio, às 17h08, a rua José Alfredo de Carvalho. A equipe policial militar em patrulhamento visualizou um masculino em via pública onde possui um mandado de prisão em seu desfavor. Foi dado voz de abordagem, nada de ilícito foi localizado. Posteriormente, foi preso e encaminhado para a cadeia pública. Contrabando ou descaminho em Sertaneja, às 20h11, na rodovia PR-323, a equipe policial militar, durante a operação divisa, abordou um veículo Hyundai Creta de cor branca. Desembarcaram três masculinos. Em revista pessoal, nada de ilícito foi localizado, porém relataram que são oriundos da cidade de Santa Bárbara do Oeste, São Paulo, e que estavam retornando de Foz do Iguaçu. Indagados sobre objetos irregulares no

0: veículo relataram que possuíam, então foi localizado uma TV, dois aparelhos celulares, um MacBook, alguns frascos de perfume, diversos frascos de medicamentos emagrecedores, anabolizantes e medicamentos destinados à queda de cabelo, considerando que os produtos importados não possuem documentação fiscal. Foi dado voz de prisão aos envolvidos e encaminhados à autoridade policial competente para as demais providências. Drogas para o consumo pessoal em São Jerônimo da Serra, na rua Raul Proença. A equipe policial militar, durante patrulhamento, visualizou um masculino que, ao perceber a presença policial, tentou esconder algo no bolso da blusa. Foi dado voz de prisão em revista pessoal. Foi localizado no bolso esquerdo da sua blusa, dentro da carteira de cigarros, uma porção de substância análoga à maconha. Diante dos fatos, o masculino foi conduzido para a confecção do termo circunstanciado e liberado posteriormente. Ah, nós tivemos um acidente ontem aqui em Andirá, foi aqui na BR-369, quilômetro 37, mais 500 metros, às 17 horas e 28 minutos, saída sentido Andirá, Bandeirantes, nas proximidades da Passarela e próximo ao sorvete Ponto Frio. A colisão envolveu um Audi com placas de Londrina, onde estava um casal, e um Volkswagen Saveiro com placas de Andirá, estava carregado com peixe. A equipes da EPR Litoral Pioneiro, concessionária responsável pela administração da rodovia, esteve no local, e também a ambulância esteve no local, mas as pessoas nem quiseram o atendimento, todas estavam bem, foram danos materiais, mas foi uma batida violenta que saiu a roda com o pneu, tudo ali da Saveiro aí. E segundo o que foi relatado lá no local, é que o condutor da Saveiro aqui de Andirá estava fazendo a conversão e o veículo acabou batendo nele. O veículo estava em alta velocidade e, se realmente estivesse fazendo a conversão, ali não é o local adequado para se fazer a conversão. Essas são as informações que nós pegamos ali no momento. É claro que cabe aí a PRF a estar elaborando, né, todo o termo aí, para que a gente, se tiver alguma mudança, possa estar passando para vocês. 7 horas e 41 minutos, nós vamos para o intervalo comercial e voltamos em instantes com mais informações.
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3: 7h42. 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
1: 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Marli?
0: Vamos continuando aqui com as informações da polícia. O cão farejador da PRF localizou um arsenal escondido em um ônibus na BR-060. Um cão farejador da Polícia Rodoviária Federal foi o grande destaque de uma fiscalização de rotina realizada na BR-060, na rodovia na região de Recanto das Emas, no Distrito Federal. Em divisa com Goiás, durante a operação, os policiais encontraram 20 pistolas calibre 9mm, 40 carregadores e diversas munições escondidas no bagageiro de um ônibus interestadual. O responsável pela localização do armamento foi o Conan, um cão policial da raça Pastor Belo, belga Malinois, integrante do grupo de operações com cães da PRF, após indicar a presença das armas, Conan ainda chamou a atenção ao posar ao lado do material apreendido. Imagens que rapidamente repercutiram entre os agentes da corporação. Segundo a PRF, a apreensão ocorreu na segunda-feira, dia 3, durante uma abordagem de rotina. As armas estavam escondidas entre as bagagens. De acordo com os policiais, todas apresentavam as numerações raspadas, o que dificulta a identificação da origem do armamento e levanta suspeita de ligação com atividades criminosas. As investigações apontaram que o arsenal pertencia a um dos passageiros do ônibus. O homem foi identificado após a atuação do cão farejador e admitiu ser o responsável pela bagagem, onde estavam as pistolas, os carregadores e as munições. Em depoimento aos policiais, ele afirmou que embarcou com armamento na rodoviária de Goiânia, mas declarou não conhecer a pessoa que receberia a carga no destino final. A ocorrência foi encaminhada para a Polícia Judiciária, que dará continuidade às investigações para identificar a origem das armas, pois possíveis envolvimento no transporte e o destino do arsenal apreendido. A ação reforça a importância do trabalho integrado entre as polícias rodoviárias federais, os cães de faro especializados, que têm um papel fundamental no combate ao tráfico de armas, drogas e outros crimes nas rodovias brasileiras. Aloysio?
1: 7h49, olha, a Polícia Federal apura pagamentos com código de barras de lobista a ex-assessor de Lula. A Polícia Federal investiga se a lobista implicada nas fraudes do INSS, Roberta Lutzinger, fez pagamentos via código de barra ao então chefe de gabinete do presidente Luiz Inácio Lula da Silva, Marco Aurélio Santana Ribeiro, Marcola. A equipe de investigação encontrou mensagem que seria de código de barra em mensagem entre Roberto e Marco Aurélio Santana, o Marcola. Os números para pagamento foram encontrados no celular da empresária. A Polícia Federal também apura se o assessor direto do presidente recebeu dinheiro em espécie. A informação foi divulgada inicialmente pelo Metrópolis e confirmado pela CNN. As informações fazem parte do inquérito aberto pela Polícia Federal, que cita Marcola, Roberto e o filho mais velho do presidente, Fábio Luiz Lula da Silva, ou Lulinha. A abertura de investigação foi autorizada pelo ministro Flávio Dino do Supremo Tribunal Federal após pedido da Polícia Federal. Esse inquérito, o terceiro que mira Lulinha, apura se o grupo de pessoas teria negócios supostamente ilícitos em áreas do governo federal, em tese, tráfico de influência e corrupção. Marcola confirmou em nota oficial que recebeu 249 mil de Roberta, mas refutou qualquer crime, disse que seria empréstimo pessoal e foi tudo quitado. O advogado de Lulinha disse que ainda não teve acesso aos autos, mas não vê necessidade de abertura de inquérito diferente e separado sobre seu cliente. Roberta trocou de advogado ontem, após ver a investigação contra ela avançar. A nova defesa ainda não se pronunciou. 7h52. Olha, 27 suspeitos de esquema que movimentou 30 milhões no Paraná são presos em operação do G1. Segundo a Polícia Civil, mandados de prisão preventiva, de prisão em flagrante foram cumpridos ontem. A polícia também apreendeu armas, drogas e determinou o bloqueio de bens e contas dos investigados. A investigação apontou que a quadrilha tinha estrutura familiar e utilizava uma farmácia para obter cafeína e adulterar a cocaína. A Operação Gift cumpriu 93 ordens judiciais em cidades do Paraná e de Santa Catarina, incluindo o bloqueio de contas e o sequestro de bens dos investigados. As investigações que originaram a ação começaram após a apreensão de 65 quilos de maconha embalados em papel de presentes. Para dificultar o rastreamento policial, a quadrilha transportava fisicamente o lucro do tráfico em dinheiro vivo entre as cidades de Pato Branco e Foz do Iguaçu. Uma operação da Polícia Civil prendeu 27 pessoas nesta quarta-feira, durante a quarta fase da Operação Lift, que investiga uma organização criminosa suspeita de movimentar cerca de 30 milhões de reais com o tráfico de drogas, comércio ilegal de armas e lavagem de dinheiro aqui no Paraná e Santa Catarina. Até o fim da manhã, 19 dos 21 mandados de prisão preventivo haviam sido cumpridos. Outras 8 pessoas foram presas em flagrante. A operação também apreendeu drogas e armas. As identidades dos presos não foram divulgadas. Ao todo, a justiça expediu 93 ordens judiciais, sendo 21 mandados de prisão preventiva, 37 de busca e apreensão domiciliar e 35 de busca pessoal. Também foram determinados bloqueio de contas e aplicações financeiras de 26 investigados, além do sequestro de imóveis, veículos e outros bens ligados ao grupo. As ordens são cumpridas em Pato Branco, Vitorino, Francisco Beltrão, Cascavel, Foz do Iguaçu e Curitiba, no Paraná, e em Florianópolis, Balneário Camboriú e Galvão, em Santa Catarina. Ô quadrilhinha, hein? Olha, Marcola, ex-chefe de gabinete de Lula, pede para deixar a campanha do petista, da CNN. O assessor do presidente Luiz Inácio Lula da Silva, Marco Aurélio Santana Ribeiro, o Marcola, pediu para deixar a campanha do petista à reeleição, segundo apurou a CNN Brasil. A campanha petista tinha decidido manter Marcola em suas funções de coordenação de agenda. A avaliação era de que não há evidência de irregularidade no empréstimo contraído junto a Roberta Luttinger. O discurso era seguir defendendo a presunção de inocência. A iniciativa de deixar a equipe parte do ex-chefe de gabinete do presidente e visa, segundo interlocutores, preservar Lula e a campanha. 7h55, vamos para os nossos comerciais e vem aí o programa Palavra de Vida.
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1: Bom dia, está no ar aí o programa Palavra de Vida. Aqui é o pastor Paulo da Igreja Metodista de Andirá. Quero convidar você a estar conosco hoje às 15 horas no nosso culto Tarde da Bênção. Por ser a primeira quinta-feira do mês, nós estaremos realizando a Santa Ceia, que você possa vir cear conosco. O Senhor é o nosso Deus e Ele deseja que nós venhamos cear. E eu quero convidar você a estar conosco. Também quero convidar você a estar conosco no nosso seminário de oração e intercessão, que vai acontecer de 14 às 19 horas, é uma sexta-feira, 15, num sábado às 19 horas, e vamos encerrar o nosso seminário de oração e intercessão no domingo pela manhã às 9 horas. Que você possa fazer parte desse seminário, que você possa estar conosco nesse período. Também quero convidar você a mandar um zap para nós no 43-3538-2263, participando do nosso programa, pedindo uma canção, pedindo a oração e também participando do nosso concurso do sorteio da Bíblia, uma Bíblia que destaca as promessas. Deus realiza na sua palavra muitas promessas. Nesta Bíblia que nós estamos sorteando, tem mais de 1.100 promessas destacadas que você pode estar lendo. Uma Bíblia muito bonita, tem na capa dele, na capa dela, um leão, porque Jesus é declarado como leão da tribo de Judá. Manda para nós, participa do nosso concurso, respondendo qual é o menor versículo da Bíblia. O menor versículo da Bíblia. O Márcio mandou aqui a resposta. O Márcio, está certa a sua resposta, mas você está concorrendo, companheiro. É que ele mandou aqui, eu já ganhei. Eu falei, não, você está concorrendo, Márcio. E todos aqueles que enviar. Até eu estava dizendo ontem no culto da quarta-feira, eu estava dizendo para os que estavam ali na igreja, eu falei, olha, se você participar do sorteio da Bíblia, mesmo que você já tenha a Bíblia, é que você vai ganhar para presentear alguém. É isso mesmo. Eu e você fomos chamados por Deus para sermos transferidores de bênção. O que é um transferidor de bênção? Você é abençoado. Tanto que você é abençoado, que você foi chamado por Deus para abençoar outros. Sabe quando que você já tem vários pares de sapato e ainda você ganha mais um? Receba ele. Ah, mas eu não vou usar, tenho muito sapato. É para você transferir a bênção. Tudo que nós recebemos, nós devemos transferir as bênçãos recebidas. Deus é um projeto de Deus para as nossas vidas. Então, manda para nós no nosso zap, o 43-3538-2263, seu pedido de oração, a sua participação do nosso programa. Ontem eu estava dizendo aqui para nossa irmã Vanessa, lá em Curitiba, que hoje nós iríamos estar atendendo o seu pedido do louvor. E ela pediu bondade de Deus Este louvor é lindíssimo, né? O nosso coral canta ele, o nosso grupo de louvor canta ele. É maravilhoso. E a nossa irmã Vanessa, lá em Curitiba, ela está acompanhando aqui, usando a entrada dos rádios, radios.com.br, Rádio Timburi FM 98.5, ela está acompanhando. E já respondeu aqui, está participando do sorteio da Bíblia com promessas, irmã Vanessa. Um forte abraço para o irmão Henrique e para os filhinhos aí, né? Que você, essa família abençoadíssima, irmão Henrique e irmã Vanessa, que são, são discipuladores do Casados para Sempre, né? Nós tivemos um período de férias aqui do nosso grupo Casados para Sempre, mas vamos encerrar, faltam apenas duas lições, nós vamos estar encerrando e fazendo a nossa formatura no culto no domingo à noite, entregando o certificado do Casados para Sempre para aqueles casais que fizeram o curso. Pensa num investimento maravilhoso para o seu relacionamento conjugal. Pensa num material bíblico totalmente na palavra de Deus, que tem o poder de restaurar casamentos, relacionamentos. Muitas vezes o casal, ele quer permanecer junto, mas não consegue porque não tem a orientação na palavra de Deus para fazer conforme a palavra de Deus. O Casados para Sempre leva essa ferramenta, leva essa instrução da palavra de Deus. Então nós vamos ouvir agora, a pedido da irmã Vanessa, quero oferecer para todos os nossos ouvintes, Bondade de Deus, de Isaías Saad.

Ó nosso Deus é fiel em todo tempo, todo louvor, toda glória seja a Ele. Nesta manhã eu quero compartilhar uma palavra de Jesus. Jesus está se preparando para enfrentar a Via Dolorosa. Jesus está se preparando para ir a Jerusalém e Ele conforta os seus discípulos antes de enfrentar a missão de ir à cruz para dar vida e nos salvar e verter o sangue dele na cruz para o perdão dos nossos pecados. No Evangelho de João, no capítulo 14, Jesus, confortando os seus discípulos, diz assim: não se turbe o vosso coração, não fiquem preocupados. Credes em Deus, credes também em mim. Na casa de meu Pai há muitas moradas. Se assim não fora, eu vos teria dito, pois eu vou preparar lugar. Isso é maravilhoso para os filhos de Deus, aqueles que têm Jesus no coração, aqueles que professam a fé em Jesus, aqueles que andam Jesus, eles podem ter essa certeza que Jesus foi à frente preparar morada, preparar lugar, construir a mansão celestial no reino espiritual. E aí Jesus fala assim: e quando eu for, vou preparar lugar, voltarei e vos receberei para mim mesmo, para que onde eu estou estejais também vós. É, isso acontece quando nós dermos o nosso último suspiro, que na terra daremos o nosso primeiro suspiro, lá na eternidade com Cristo Jesus. E vós sabeis o caminho para onde eu vou. Sempre tem um discípulo que pergunta e que questiona Jesus, e desta vez o questionador a Jesus foi Tomé, versículo 5 de João 14. E disse Tomé: Senhor, não sabemos para onde vai, como saber o caminho? É interessante que Tomé está dizendo assim: nós não sabemos o seu destino. Tomé não tinha entendido que o destino é a eternidade, é o paraíso. O destino é o lugar santo, o santo dos santos, né? E Tomé fala: nós não sabemos o destino, menos ainda o caminho. E aí Jesus disse... Respondeu Jesus: eu sou o caminho, a verdade e a vida. É Jesus é o caminho. Não tem como ir a Deus, não tem como estar com Deus se não for por este único caminho. Jesus é o caminho, Jesus é a verdade, toda verdade. Eu conheci um senhor que fazia parte de uma seita, de um grupo secreto, e ele foi estudar sobre a verdade. E ele leu na Bíblia Sagrada, porque este grupo secreto diz que a Bíblia Sagrada é o livro dos livros. E ele, estudando sobre a verdade, ele leu que conhecereis a verdade, e a verdade vos libertará. Esta verdade é a pessoa linda, maravilhosa de Jesus Cristo. Eu e você precisamos ter comunhão com Ele todos os dias. Eu e você precisamos buscar força nele. A esperança vem dele, o milagre vem dele, a restauração vem dele, a cura vem dele. É, tudo vem do Senhor Jesus. E se você o buscar, ele vai manifestar poder, graça na sua vida. Jesus dizendo: eu sou o caminho, a verdade e a vida. Ninguém vem ao Pai senão por mim. Ninguém vai à eternidade, ninguém vai a Deus se não for pela pessoa maravilhosa de Cristo Jesus. Se vós me tivesses conhecido, conhecerei também o meu Pai. Desde agora conhecereis e tem visto. Replicou Filipe, outro discípulo, né? Muito interessante os discípulos nessa interação com Cristo Jesus, perguntando e tendo resposta, né? Senhor, mostra-nos o Pai e isso nos basta. É domingo que vem, a gente vai comemorar o Dia dos Pais. E que você possa honrar o seu pai, amar o seu pai, que você possa cumprir um dos mandamentos com promessa. É o primeiro mandamento com promessa da Bíblia: honra teu pai e tua mãe, os seus dias se prolongarão. E Filipe quer ver o pai, e disse Jesus: Filipe, há tanto tempo eu estou convosco, não me temes conhecido? Quem vê a mim vê o pai. E como diz, mostra o pai. É muito interessante. Eu e você temos traços, eu e você temos no nosso DNA parte do nosso pai biológico. É muito interessante isso. Nós carregamos nosso DNA do nosso pai. É isso que Jesus está dizendo para Filipe. Filipe, você não está vendo? Ao me ver, você vê o pai. Porque eu e o pai somos um, é isso mesmo.
Olha, querendo ou não querendo, você tem traços de temperamento, de caráter do seu pai biológico. Não é só o físico que faz o DNA, mas tem atitudes e comportamento. Nós herdamos isso. E Jesus está dizendo isso para Felipe. Crês que estou com o Pai e o Pai está em mim? As minhas palavras que vos digo, digo de mim mesmo, mas o Pai que está em mim ainda fará obras mais. Crês que eu estou o Pai e o Pai está em mim? Em verdade vos digo que aquele que crê em mim fará também obras que eu faço e outras maiores fará, porque eu vou para o Pai. E tudo quanto pedirdes em meu nome, isso eu farei, a fim de que o Pai seja glorificado. Jesus ensina aos discípulos, vocês vão orar, pedir a Deus em meu nome e aí eu vou fazer. Nós vamos agora ouvir mais um louvor, depois a gente vai voltar orando a Deus, pedindo em nome de Jesus, tendo a certeza que Jesus vai responder. Nós vamos declarar aqui que o rei está voltando, Jesus está voltando. Quero oferecer esse louvor a todos os nossos ouvintes, que você possa ser edificado com esse louvor.

Jesus disse em João 14: em verdade vos digo que aquele que crê em mim fará também obras que eu faço e outras maiores fará, porque eu vou junto do Pai. Tudo quanto pedirdes em meu nome, isso farei, a fim de que o meu Pai seja glorificado no Filho. Nós vamos a Deus com os pedidos de oração, mas antes eu quero convidar você a participar do nosso sorteio da nossa Bíblia com promessa, mandando um zap para nós no 4335382263, qual é o menor versículo da Bíblia. Também quero convidar você a participar do nosso seminário de oração e intercessão, que vai acontecer no dia 14, 15 e 16 de agosto, sexta, sábado e domingo pela manhã. Um seminário de oração e intercessão para a gente crescer nesse conhecimento e na prática da oração e da intercessão. Também quero convidar você hoje às 15 horas no nosso culto Tarde da Bênção com Santa Ceia. Venha ceiar conosco, venha ter um tempo de oração conosco, venha buscar a face do Senhor conosco, né? É muito importante. Hoje eu recebi pela manhã um material, uma mensagem que os nossos filhos aprendem com os nossos exemplos. Os nossos filhos aprendem com os nossos exemplos. Que os nossos filhos possam ver o nosso exemplo de busca da casa de Deus. Que os nossos filhos possam ver nós buscando a Deus em oração. Que os nossos filhos possam ver nós meditando na palavra, praticando a palavra. Que os nossos filhos possam ver o testemunho da nossa caminhada com Cristo Jesus e tomar a decisão de caminhar com Cristo Jesus. Nossos filhos aprendem mais com o nosso exemplo do que com as nossas palavras. É incrível isso, né? Como eles aprendem com o nosso exemplo. Que você possa ser o exemplo de cristão que busca a face do Senhor e é certeza que Deus vai manifestar poder e graça na sua vida. Vamos orar, colocar diante do Senhor aqueles que estão em lutas, em dificuldades, em provações. Vamos orar. Senhor nosso Deus, maravilhoso Pai, nesta manhã eu quero apresentar a Ti aqueles que estão enfermos. Enfermos no físico, enfermos na alma, que precisa de um toque do Senhor de cura, de restauração, de libertação. Aqueles teus filhos que estão precisando de um milagre, Pai. Existem orações de maridos desesperados para com a sua esposa. Esposas orando desesperadas em relação aos seus maridos. Pais desesperados orando pelos seus filhos e nós clamamos a intervenção sobrenatural do Senhor. Visita, Senhor, aquele que está desempregado, abrindo a porta do emprego para ele nesse dia. Visita, meu Deus e meu Pai, este teu filho e essa tua filha que está passando por essa provação, por essa luta, por essa dificuldade. Que a mão poderosa do Senhor venha sobre ele. Hoje é um dia de uma decisão a ser tomada. Leva o seu filho a tomar a decisão que seja de benefício para ele e para ela. Pai, eu te peço em nome de Jesus, abençoa o dia de cada ouvinte. Manifesta poder e graça na vida de cada ouvinte. Eu oro, Deus, em nome de Cristo Jesus. Amém. Até amanhã com o programa Palavra de Vida.

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0: 8h32. 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
4: 8:48.

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1: 8h59.

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Olá você, muito bom dia, tá ligadinho aqui na 98,5, já está no ar o nosso Manhã Timburi, gente, agora 9h30, hoje quinta-feira, quintou por aqui, vamos juntos até o meio-dia comigo, Luciano Henrique, hoje no Manhã Timburi, dia 6 de agosto, gente, bacana, Dia Nacional dos Profissionais da Educação, a todos os envolvidos aí na educação, né, gente? Trabalha nessa área, nosso abraço, nosso carinho, viu? Vamos juntos até ao meio-dia com Manhã Timburi. Hoje também, Transfiguração do Senhor Bom Jesus, né? Uma festa litúrgica cristã que celebra a revelação da glória divina de Jesus aos discípulos. Mais um dia para você ficar ligado junto com a gente, participar da nossa programação e fazer parte junto conosco, né? Junto comigo até ao meio-dia, Luciano Henrique, aqui no Manhã Timburi, tá? Quero aqui mandar bom dia para você que tá em casa, tá no trabalho, para você que tá ligadinho já junto com a gente. Sejam todos bem-vindos. Bom dia, bom dia, bom dia. E aí, como é que tá você? Tudo bem? Tudo certo? Tudo tranquilo? Espero que esteja tudo ótimo, tá? Que esta manhã de quinta-feira, que esse dia maravilhoso seja repleto de muitas coisas boas aí na sua vida. E é nesse clima, juntinhos, que nós vamos até o meio-dia, contando com você também aqui no nosso Manhã Timburi, tá? 996204600. Neste momento, 19 graus de temperatura, o tempo está com sol, com algumas nuvens no momento. Sensação térmica de 19 graus também, né? Dia lindo pra vocês, já a gente atualiza também como que vai ficar a previsão do tempo pra hoje, pra esse finalzão de semana. Já sentimos aí aquele cheirinho de sexta-feira que tá chegando. Bom dia, bom dia, bom dia, bom dia. Alô Andirá, alô toda a região norte do Paraná, sul do estado de São Paulo, nos acompanha através da 98,5. E você que nos ouve também pelas plataformas digitais, pelo Brasil e o mundo afora, viu? 996204600 para você participar. 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Vamos participar junto com a gente nesta manhã gostosa de quinta-feira. Vamos nessa Manhã Timburi que já está no ar. Bom dia! Sempre em sua companhia. Bom dia. Marcos Ibelucci.

0: demais.
1: Felipe Araújo com Espaçosa Demais aqui no nosso Manhã Timburi. Agora 9 horas e 41 minutos, 9h41. Para você que tá ligadinho junto com a gente, uma excelente manhã de quinta-feira aqui no nosso Manhã Timburi de hoje. 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Bom dia, 9 horas e 42 minutinhos. Daqui a pouquinho eu tô de volta com mais participações, mais interatividade junto conosco aqui no Manhã Timburi, desta quinta-feira, 996-2046-00. Vai participando aí, eu vou atendendo você aqui na programação da 98.
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3: 9h42.
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0: Pra você que tá ligadinho junto com a gente, agora são 9 horas e 49 minutinhos, 9h49. Bom dia, bom dia, bom dia pra você que tá ligadinho junto com a gente, tá ouvindo a programação aqui da 98. Tiburi FM, sempre a sua melhor companhia, viu, gente? Deixa eu ver quem tá ligado junto conosco aqui participando. 996-2046-00. Bom dia já pro José Alonso. Um abraço lá pra dona Dalva, minha mãe, lá pro Joaquim, tão ligadinho junto com a gente. Alô, Helena Sodré. Não sei se a Helena mandou falando pra Mali ou pro Luciano Henrique, que ela mandou, era 8h22, né? Acho que deve ser Mali. Vamos lá.
1: Marli, ah, bom dia. Tudo bem? Espero que sim.
0: Tudo bem.
1: Ô, Marli, hoje eu gostaria de pedir a música do Christy Ralph, Chora Peito.
0: Chora
1: aí eu
0: peito.
1: Ofereço especialmente pra você, todos aí da Timburi, pro meu filho Ender Bray, pro meu netinho Miguel, pra minha nora Aline, para meus amigos Adelina Caroba, José Francisco Helero, para Iluína, para Bel, para Silvio, para Rose, para Maria Aparecida Campos Santos. Tchau, Marli, fique com Deus, Deus abençoe. Um abração, tô com saudade.
0: É isso aí.
1: Esses dias eu não participei, Marli, porque nós tava trabalhando num fundo lá, num fundão lá e não tava dando torre.
0: Tá bom, então. Não é a Marli, hoje é o Luciano Henrique, mas como ela mandou, era 8h22, né? Ela não ia saber que era a Marli, né, gente? Bom dia! O Senhor dará força para o seu povo, o Senhor abençoará o seu povo em compás. Salmos 29:11. É, nosso amigo Sidney Cheiroso, sempre participando junto
2: bom
0: com a
2: dia,
0: gente.
2: Bom dia, Marli. Com você, Eduardo Costa, Maria Paula Deia, Maria do Carmo, Helena Sandré, minha mãe, pro Sérgio, pro Cleito, pro Rosa, pro Alite, Fabinho, Carlos Henrique, todo o companheiro certeiro, pro Zé Lelé, pra Cátia, pra Eva, pra todos da área da construção civil, pro Gordinho, pro Baré, pro Dielo Pintor, Jardim Paraná, pro Oséias, pra Criozinho do lado da Creche Industrial e pra toda a equipe da rádio. Bom dia.
0: Valeu, um abraço pra você, meu amigo Sidney Rodeno Cheiroso, ligadinho junto com a gente. Deixa eu ver, a Silvia Francisco tá ligadinha junto com a gente também, né, Silvia? Bom dia, bom dia, bom dia. Silvia Francisco tá ligadinha junto com a gente, olha, como que vamos, né? Aqui dentro da programação da 98, quero ouvir música, oferecer os meus filhos Jéssica e Romário, pros netos Matheus, Laura, Sofia, pro esposo Irineu, pro genro Oséias, pra minha nora, né, no caso a nora dela, a Isadora aí, também pros enteados Tamires e Bruno, pra Helena Sodré, pra Rose, pra Luzia, pra prima Aparecida Campos, pro primo Jajá, pra todos nós, pessoal da Vila Industrial, né, colocar o nome do sorteio, que Deus abençoe, o filho Romário, pra nora e pra todos aí, né? Bacana, obrigado, viu, gente? Obrigado pela participação, obrigado pela audiência. Agora são 9 horas e 52 minutos. A Conceição Alves tá ligadinha junto com a gente. Diz aqui, bom dia! Que a luz desta manhã ilumine o seu dia. Amém. Eva Custódio tá aqui com a gente. Bom dia, minha querida!
3: Bom dia, Luciano. É Eva Custódio da Silva,
0: opa,
3: tudo bem?
0: Tudo jóia, Eva.
3: Eu queria ouvir uma música do Tião, Carreira e Pardinho. Aí qualquer uma que você tocar pra mim tá bom. Eu mando pro Sidney Cheiroso, pro Marivaldo, pra Joana, pra Dona Elizabeth, pra Dalvinha e o marido dela, o Verdureiro, e Juca, não pode esquecer, Vitória.
0: Verdade.
3: E a Deise, que tá passeando na minha casa, minha amiga de Cambará.
0: Olha que legal.
3: Diz que Cambará, filha, tá chegando lá, viu? Tá, a audiência da Timburi também tá firme lá em Andira, em Cambará.
0: Cambará, legal,
3: então,
0: bacana.
3: Então tá, Luciano, um abraço, um beijo.
0: Valeu, obrigado,
3: Eva. Se eu
0: Eva.
3: Esqueci de alguém, me perdoa.
0: É muita gente, né?
3: Minha mente não tá muito boa, não. Fique com Deus.
0: Amém, minha queridona, um beijo no coração aí, viu? Tudo de bom pra você, o Everton Castro, bom dia! Manda alô pra nós aqui da Construção Civil, nosso amigo Zóia Pintor, Prudente, pro Cachoeira, o Silvano, né, Juventino, Papo Soberano, pro Pezão, Mindu, Mauro Cego, pro Bico, especialmente pra Luciene Serra, o meu amor, manda do Henrique Juliano pra nós aí, Luciano. Valeu, Everton, Everton Castro ligadinho junto com a gente, obrigado pela companhia, pela participação, viu? Agora 9 horas e 53 minutos, bom dia, bom dia!

0: Então, para você aqui no nosso Manhã Timburi de hoje, né, gente? É, tá aí, tinha um carreiro e fardinho no Manhã Timburi, com Chitãozinho, Chororó, Pagode em Brasília. Bom, a tecnologia ajuda, né, colocar esses grandes feras aí, que já não estão entre nós, junto com o Chitãozinho, Chororó, para cantar, né, gente? Coisa boa demais. Participação do ouvinte aqui no nosso 996-2046-00. Vemos aí na Christian Ralph também, na indicação do nosso querido ouvinte lá, a quem pediu chora feito com o Christian Ralph foi Helena Sodrena. Helena, bom dia, obrigado pela participação, viu? Bacana, gente, tudo de bom pra vocês aí, obrigado pela companhia. Já vou trazer Henrique e Juliano também, lá pro Everton Castro, mandar um abraço pra Luciane Serra. 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

0: Muito bem, gente, agora são 10 horas e 8 minutos. Estava falando aqui com a Célia no telefone, né? O pessoal desliga também pra gente, dentro da medida possível, a gente vai atendendo aqui tanto as ligações quanto o WhatsApp também, nosso 996-2046-00. Luiz Antônio dos Reis está aqui participando na promoção Dia dos Pais também aqui da 98. Célia, um beijão pra você, pediu aqui só lembranças. Peraí, Solimões, vai, bacana. A Diana... Michele Francisquini faz aniversário este mês também, né? Diana, parabéns! Deus abençoe, viu? Tudo de bom, acho que domingo, no Dia dos Pais aí, né, gente? Legal! Quem mais tá participando? A Neia Nascimento, lá do Jardim Paraná, tá ouvindo a gente, né, Neia? Boa tarde, aliás, bom dia, tô acostumado a falar boa tarde por causa do Rádio Revista, mas nós estamos no Manhã Timburi hoje, né, Neia?
1: Bom dia! Cuida,
0: olha.
1: Eu pedi a música que fizer de Camargo Luciano, Flores em Vida.
0: Flores em Vida.
1: Marca todos da rádio aí, todos os ouvintes.
0: Certo.
1: Gostaria que você colocasse o nome do meu esposo e dos pais, Anderson Sossarelli.
0: Tá.
1: Gabriel Sossarelli.
0: Beleza, pode deixar comigo, viu? Obrigado. E o somzão torando lá no fundo, hein, né? Eu gostei de ouvir, hein? Só curtir a Timburi. Bacana, já... Já anota o nome também do pessoal aqui, tá? Obrigado pela companhia. Alô, Maria do Carmo, minha lindona. Bom dia, bom dia.
2: Bom dia, lindão. Tudo na
0: bem?
2: Paz?
0: Graças a Deus.
2: Mas você tá?
0: Bem, bem, bem, bem.
2: Tudo na santa paz de Deus?
0: Sim.
2: Espero que sim. Lu.
0: Oi.
2: Mário Batista, tum, tum, tum.
0: Tum, tum, tum, tum.
2: Filho de Marivaldo, para o Nico Cheiroso, para Rita, para Jona, para Judite, para Wanderlei, para Dona Esther, para o Dene Juarez, tá? Roseli Cristina, e para todos que estão ouvindo, tá bom? Que Deus abençoe a tua vida, que Deus te proteja, que Deus te guarde. Mande um abração pra mãe lá, tá? Pra Dalvinha.
0: Tá certo, tá lá ouvindo.
2: Beijo, Lu. Lindão.
0: Beijão, lindona. Obrigado pela sua participação, viu? É aquela música Tum Tum de Saudade do Amado Batista. Muito bem. Gente, mandar um abraço para as meninas que estão trabalhando lá, né? A Regina, a Dani, pessoal lá no, na Geninha Embalagens. Valeu, bom dia para vocês. Muito obrigado, viu, meninas? E o Geninho também, não posso esquecer dele, né? Um abração e tudo de bom, obrigado. Inclusive, Geninha Embalagens vai sortear, viu, gente, agora na promoção também Dia dos Pais, né? No sorteio do Dia dos Pais, aí, show de prêmios aqui da Timburi, lá da Geninha Embalagens, vai ter também um copo personalizado. Até eu falei, ah, eu também quero. Eu também quero, mas não posso participar do sorteio, né, gente? Não posso. Já pensou se alguém? Ah, não ia dar certo. Eu falo, é xixi. Bom, um copo personalizado lá então da Geninha Embalagens também. Nós temos sorteado aí, né, no sabadão, véspera do Dia dos Pais, viu? É, bacana. Então, um abraço lá pra Regina. Abração lá pro Geninho e a Dani. Valeu, valeu, valeu, equipe lá da Geninha Embalagens da Avenida Goiás 1300. 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Deus abençoe, Geninho, a Regina e também lá o nosso querido, a nossa querida Dani. Quem mais está participando junto com a gente? Pedindo aqui Flores em Vida com Zezé de Camargo Luciano. Gente, eu não sei porquê, mas você acredita que hoje eu estava pensando nessa música e agora meu ouvinte pede, gente? Acho que eu estava falando sobre isso, né? Sobre a gente curtir a vida, aproveitar os momentos e receber flores em vida, né? Porque depois que morre, daí chega aquele monte de coroa de flores e é um chororô. Aí a pessoa vira anjo, vira santo. Ah, mas eu não é uma pessoa tão boa. Mas, gente, tem que aproveitar a vida, receber flores em vida, concordo. Essa música é do Zezé de Camargo Luciano, é perfeita, viu? Eu também. Se alguém que quiser fazer algo por mim, que faça em vida, meu filho. Porque eu morrer, eu não tô vendo nada. Agora 10 horas e 12 minutos, 10 e 12. Bom dia, meu povo querido. Vamos de música.

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0: Muito bem, já estamos de volta quando são 10h30 da manhã. Bom dia, bom dia. Você já está na melhor Timburi FM 98,5, Andirá, Paraná, para toda a nossa grande região. Bom dia para você que está em casa, está no trabalho. Alô, pessoal da construção civil. Você, pedreiro, carpinteiro. Alô, meus amigos pintores. Alô, encanadores, serventes, ajudantes. Pessoal que também trabalha na parte elétrica, né? Todos os eletricistas. Bom dia para você, engenheiro civil. Bom dia a toda essa galera aí que está sempre ligadinho junto com a gente. Pessoal da zona rural também, né? Nossos amigos, queridos trabalhadores aí da zona rural, um abraço. Você, engenheiro agrônomo, você que tem seu sítio, sua chácara. Alô, pessoal das fazendas. Bom dia, bom dia. É, gente, a gente sabe que a Timburi FM atinge um público muito seleto aí também, né? De trabalhadores da construção civil, da área também aí do setor, né? De agropecuária, né? Na área rural. Então, muito obrigado, viu? Pessoal que tá nas chácaras, nos sítios aí da nossa região ouvindo a Timburi. Bom dia, bom dia! Luciano, bom dia. Sou a Claudinha do Jardim Paraná. Quero ouvir música do Gustavo Lima, oferecendo meus filhos Laís, Ana, a Elisa, Luiz, Fernando, os meus netos João Vitor, Yasmin, Mariane, também Adrian, Miguel e Anthony e Gabriel. Olha, até parece dupla sertaneja, hein? Pra vocês aí da rádio, tenham uma ótima quinta-feira abençoada por Deus. Muito obrigado, Cláudia. Claudinha lá do Jardim Paraná. Tá ligadinha junto com a gente também, viu? Bom dia, bom dia. Jandira e Univaldo, bom dia pra vocês. Quem tá aqui comigo?
1: Bom dia, Luciano.
0: É, Luciana. Jandira.
1: Tudo bom?
0: Bom dia, menidona.
1: Deus te abençoe sempre.
0: Amém, amém. Amém.
1: Ô, Luciano. Oi. Eu queria pedir uma música, Marília Mendonça. É. A Estrelinha.
0: Estrelinha? Pode.
1: E oferecer pro Univaldo, né? Pra... Uhum. Tá. Ah, eu queria que você colocasse o nome do Univaldo Mariano de Oliveira.
0: Tá.
1: Armando Martins de Oliveira. Augustinho Martins. E Pedro Luiz Nardoni.
0: Tá certo.
1: No sorteio dos pais.
0: Bacana.
1: Pode ser, filho?
0: Pode, claro.
1: Que Deus te abençoe.
0: Amém.
1: Muito, muito, muito. Um abração para você, Luciano.
0: Obrigado, Jandira.
1: Um bom dia e uma boa tarde para você.
0: Tá joia, igualmente. Valeu.
1: Falou, filho. Um abração. Tchau, tchau.
0: Tchau, tchau. Um beijo no coração, viu, Jandira? Jandira, Univaldo, Mariano, né? Toda essa família querida aí que a gente gosta demais, viu? Bacana. Joana Chagas, minha lindona, como é que você tá? Bom dia!
2: Bom dia, Luciana, aqui é a Joana Chagas.
0: Tudo bem, lindona?
2: Coloca o nome do meu filho no sorteio, claro. Marco Vinícius Chagas Buarape.
0: Tá
2: o
0: bom.
2: Corinho do Santo Chá, Corinho do Santo Chá, coloca no sorteio.
0: Pode deixar.
2: Dia dos Pais.
0: Isso, domingão, hein?
2: E vai pra Maria do Carmo, pra Neide Caramba, pra Dulce Bonete, pra Célia do Reis, pra Eva, pra Elizabeth. E pra tudo que gostar da música.
0: Perfeito.
2: Que fica com Deus.
0: Amém, querido. Toca
2: uma música pra nós, chorei no sinal.
0: Tá bom,
2: que
0: então.
2: Que fica com Deus.
0: Valeu, obrigado, Joana. Joana Chagas, sempre ouvindo, sempre compartilhando também da nossa programação, né? Bom dia! Pessoal de toda a nossa grande região, bom dia, bom dia, bom dia, bom dia. Marcilene, quero ver na Castela, Luciano, olha onde eu tô. Bacana, vou anotando aqui, gente, para mim não esquecer, viu? É, vai lá para Marcilene Rodrigues, tá oferecendo, não só para curtir, né? Não oferecer não, né, Marcilene? Só para ela ouvir, curtir junto com a gente aqui na programação. Obrigado, viu? Deus abençoe. A agência Daniele, gente, tá falando aqui, foi encontrado uma chave, né? Deixa eu ver aqui, depois a gente vai postar lá nas redes também. É uma chave de carro, viu? Com um chaveiro. Um chaveirinho aqui. É de couro, né? É, chave de carro. Com um chaveiro de couro. Olha só. Tem a foto aqui. Se você de repente tá nos ouvindo, perdeu essa chave aí, né? Entra em contato com a gente aqui, tá? E a gente repassa lá pra Ângela. Na verdade, é a Ângela que tá de posse da chave aí, tá? Bacana. Bom dia, bom dia. Quem mais tá ligadinho junto com a gente aqui? Meu amigo Guido, o pintor. Bacana. É o Magdo, gente. Até agora eu nunca soube o nome dele. Eu falei, Guido, passa o nome certinho pra gente colocar no sorteio, né? E você também é pai, né? Então tá aí, Guido. Um abraço. Obrigado pela participação, viu? É, nunca imaginei. A gente sempre ouviu falar Guido, Guido, Guido, pintor, né? Mas é o Magdo. Agora a gente já sabe o nome do Guido. Valeu! É, pessoal conhecido muito pelo apelido, né, gente? Bom, agora são 10 horas e 35 minutos. Quem pediu o Amado Batista vai ouvir agora.

0: Só lembrança.
1: É, gente, é música linda, hein? Só lembranças, Rio Negro Solimões. Tum-tum de saudade, Amado Batista também passou por aqui. O nosso Manhã Timburi desta quinta-feira. Do que teve fim. Olha o intervalinho. Vamos lá prestigiar os nossos patrocinadores. Voltamos já já.
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1: 10h44.
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0: sua melhor companhia sempre. Gente, agora 10 horas e 50 minutos. Bom dia, bom dia. Salve, salve, simpatia. Bom dia, senhoras e senhores. Vamos juntos. Daqui a pouquinho o estômago começa a fazer... É, porque daqui a pouco já é hora do almoço, tá, Luciano Henrique? Aí o estômago adu já começa... Alguém já passou vergonha com esse barulhão no estômago? Essas umbriguinhas ficam brigando, dando porrada. Ô, gente, são 10h51. 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
0: 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Bom dia, bom dia, bom dia, bom dia. Deixa eu mandar um abraço, meu amigo Guga. Já desde já, né, Guga? Desejando um feliz dia dos pais. Deus continue abençoando, né? Todos os pais com sabedoria, saúde, força e muitas alegrias. Meu amigo Guga Lavacar, sempre ouvindo a gente. 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Lembrando que lá no Guga também, viu, gente? 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É só se inscrever aqui na programação, né, Guga? 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Obrigado pela companhia e pela participação de sempre. 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Gente, agora são 10 horas e 55 minutos. Maria Aparecida, bom dia, lindona!
4: Oi, Luciano, bom, meu querido. Eu quero pedir uma música com Henrique e Juliano, Uma Maior Saudade.
0: Eita.
4: Quero oferecer para Helena Sodré, para Edna, para Maria, para Edna, para Beatriz, para Sandra, para Odete, para meu filho Alan, para minha nora Lohane, para minha filha Poliana e meu genro Luiz Paulo. Já sorteio, deixa o meu nome, Luciano.
0: Tá bom, minha lindona, obrigado.
4: Sorteio pro Dia dos Pais, deixa o nome do meu esposo,
0: isso,
4: Luciano.
0: Isso que eu ia falar.
4: Paulo da Silvia Campos.
0: Certo.
4: E meu, do meu genro Luiz Paulo da Silva Carvalho e do meu filho Alan César dos Santos. Já sorteio dos pais, hein,
0: isso, Luciano? Vai sim.
4: Tchau, meu querido.
0: Valeu, queridona lindona. Maria Aparecida dos Santos. Alô, Dani. Outras lindonas aqui, ó. Lá do Mercado Arcângelo, lá da padaria, Luciano Henrique. É, tem lá a Dani, né? Também a Martinha e agora tem a Zilma também, né? E a Rose, claro, não pode esquecer, né, Luciano? Beijo, meninas. Já mando um sorriso maroteiro pra vocês, tá? Agora 10h56. Bom dia, bom dia, bom dia!

0: Lindinha, lindinha essa música aí, Sorriso Maroto. Aqui na programação da 98 Timburi, a sua melhor companhia. Falar para as meninas do Mercado Arcângelo lá, no especial da padaria, né? Deixa eu atualizar aqui os recadinhos. Luzia, da Vila Americana. Ô, Luzia, bom dia, lindona. Tá oferecendo a programação para a família, para Andrelina, para Rosalina, para Carmen Silva, para Neuzeli Samará. E para todos nós aqui da Timburi, né? Tá ligadinho junto com a gente. Obrigado! Dulce Amorete, dona Dulce, um beijão. Sabe quem tá lá com ela hoje, gente? Ah? Sabe quem tá lá junto com a dona Dulce hoje? A Cidinha Varela. Ô, Cidinha, ó, um beijão para vocês aí, viu? A Dulce e a Cidinha, né? Colocou o nome aqui, inclusive, a Dulce. Dos pais aí da família, né? O Ricardo. Toda a família Amorete, né? Ricardo, Paulo, também... O Dário, né? Adriano, aliás. Adriano e o Marcelo, né? Valeu. Para o Dulce Amorete, obrigado pelo carinho, viu? Deus abençoe essa família linda. Também a Cidinha Amarela tá lá ligadinha junto com a gente. Luzia, já falei dela aqui? Já. Então quem que é o outro aqui, Luciano Henrique? A Diana, né? A Diana também tá ouvindo a gente. A Lucena dos Reis. Já ouviu sua música aqui também, né? Bom dia, bom dia. Daqui a pouquinho tem mais, gente. Já são 11 horas e 5 minutos, não é isso, produção? 11 e 5.
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6: 11 e 6. 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
3: Já estamos de volta, queridos, senhoras e senhores, 11 horas e 12 minutos, com uma hora boa. Rapaz do céu, já tô falando pra você que tá na hora do almoço, já tá na hora do almoço. Bom dia, hoje de manhã, Timone comigo, Luciano Henrique, até o meio-dia. Deixa eu ver quem tá ligadinho junto com a gente. Olha só, pessoal de Uraí, gente, pessoal de Uraí, obrigado, viu? Alô, Juninho Zói, tá participando aqui junto conosco, né, Juninho? Fala aí, meu nobre, bom dia.
4: Bom dia, Luciano, bom dia com Jesus.
3: Amém.
4: Ele pediu uma música, Amado Batista, Cão de Obra. Fez pra Joana Chagas, pro Rocco, Bigo, Luciano Trovelo, Zói Pedreiro, JM, Denner Morando, Diego Entregador Coletinho, pro Felipe, pro Rock, pro Tubarão, pro Gordão, pro VJ, Pabão, pro Silvano, mais conhecido como Lambico. Pro Zé Carlinho, Barriguinha da Color Tinta, pra Júlia da Color Tinta, pro Michel da Color Tintas, pra todo o grupo lá do Amigos Pintor, pro grupo do Amigo das Antigas, pra todo gostado da música, tamo junto. Pro Pedrinho, pai do Johnny,
3: Johnny
4: pra Vera, tamo junto. Um abraço, Juninho Zé Pintor, de Andirá, Paraná, para o mundo.
3: Valeu, valeu, um abraço pra você, meu queridão. Grande Juninho Zói. Alô, Rosalina, bom dia, bom dia.
5: Alô, Luciano, oi. Bom dia, aqui é a Rosalina. Peça música, ofereço para meus filhos. Alain, o Wellington, minha netinha Lana, minha nora de Nádia, minha sobrinha Jéssica, minha sobrinha Rafaela, minhas irmãs Lázara, Fátima, Angélica, para a Deva e para toda a minha família e para todas as minhas amigas, Neide, Luzia, Andrelina, Nezoli e Luzia. Quero ouvir aquela música.
3: Qual música, meu bem? Fala, Rosalina.
5: Pai e filho.
3: Pai e filho.
5: Obrigado, Luciano. Bom dia. Ótima quinta-feira abençoada para você e para todos. Bom dia, Luciano.
3: Bom dia, minha querida. Uma
5: ótima
3: com Deus.
5: Tarde
3: tá
5: para vocês.
3: Tá bom, então. Deus abençoe, viu? Eu acho que ela falou. Deve ser mais que pai e filho do Rick Renner. Acredito que seja essa, né? Vou trazer depois na sequência, tá? Obrigado pelo carinho. Tamires, bom dia. Deixar o nome do sorteio, Dia dos Pais, é o Márcio Soares da Silva. Tá bom, Tamires. Alô, pessoal da Vila Americana ouvindo a gente, bom dia. Deixa eu ver, a Cleusa. Ai, Cleusa, deixa eu anotar aqui, Gustavo Lima, que você pediu. Vamos ver se vai dar tempo, meu Deus do céu. É uma loucura, mas acho que vai dar boa assim, viu? A Isabel, tá ouvindo a gente. Bom dia, Luciano. Coloca o nome dos meus irmãos. Do meu marido no sorteio Dia dos Pais, tá bom? É o Claudinei, o Cristiano, o Marcelo e o Alessandro. Tá aqui. Vamos marcar tudo aqui. O Celso, tranquilo aí, meu jovem. Tudo certo. Coloca o nome no sorteio aí, o Juninho, pode deixar. Deixa eu ver aqui, ó. Quer ouvir música do Amado Batista? Gente, tem. Eu já toquei uma música do Amado Batista, tem mais dois pedidos do Amado, então eu não vou conseguir atender os dois pedidos do Amado, mas. Eu vou deixar programado aqui, tá? pra tocar mais tarde, tá bom? Vamos lá, tá oferecendo pra esposa Tamires, pro sogro Irineu, pro cunhado Bruno Silva, Jéssica, o esposo dela Oséias, pra cunhada Camila, pra todos os filhos. Filhos dela, né? Sofia, Zé Menício, Gustavo e pro cunhado Mauro, pra todos aqui da rádio. Todos aqui de Andirá, né? Bacana, Celso, ele é de Arapongas. Valeu, meu querido. Obrigado pela companhia. Juninho, pode deixar, Juninho. Edmilson Pereira da Silva Júnior. Juninho Joy, é o famoso. Agora 11 horas e 16 minutos. Vamos atendendo mais participações, Luciano Henrique. Informação sempre em sua companhia. Bom dia! Atendendo pedidos aqui agora tem Ana Castela.

0: Quem gosta dessa música também é a Judite Neves, lá de Jacaraci, na Bahia, né? Tá lá nos ouvindo, Renan e Raí, fechando esse bloco, viu, gente? Bom dia!
1: 11:24.
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4: 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Ô, gente, já são 11 horas e 31 minutinhos, 11 e 31, né? Mandar um abraço pra você que tá ligadinho junto com a gente. Bom dia, bom dia, bom dia! O Jandira, a música que a gente tocou aí, Renan e Raí, né? Chorei no Farol, essa música é linda mesmo, viu? Bom dia pra você, obrigado pela companhia, viu? Pessoal que tá participando junto conosco aqui no nosso Manhã Timburi. Um abraço lá pra Sandra, tá nos ouvindo também. Valeu, a Geice, a Alessandra também tá nos ouvindo, bom dia. Bom dia lá pra Tata, valeu Tata, tá ligado, né? Tá bom. Todo mundo curtindo a programação aqui da 98. 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Bom, as músicas que vai tocar na sequência aqui, Gustavo Lima, 2 da manhã, participação do ouvinte. É, tem também Bruno Marrone, também participação do ouvinte. Enfim, né? O pessoal que tá ligadinho junto com a gente, eu vou anunciando aqui, vou falando e depois a gente vai programando e trazendo, né? Praticamente já estamos já quase na reta final da programação do Manhã Timburi. Agora 11 horas e 33 minutos. 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

0: É, se fosse aqui na região de Andirá, você ia cantar assim, ó. Pega o garcinho e vem. Pega o Guanabara, Alanzinho Coreano, aqui na programação da 98. Mais que pai e filho, Rick Renner. A participação do ouvinte Gustavo Lima, 2 da manhã. Bom dia, bom dia. Vamos lá, daqui a pouquinho eu tô de volta.
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2: 11h43. 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
0: 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Gente, 11 horas e 50 minutinhos, 11h50, daqui a pouquinho a gente tem pra você o nosso Timburi Notícias. Enquanto isso, vão de música. Acatu, meu plano falhou aqui na programação da 98.

0: Parece fake, Alexandre Pires. Aqui na programação com o Maíra Maraíza, né, gente? Tô indo embora, entre aspas, é porque eu vou voltar daqui a pouquinho dentro do Timburi Notícias. Mais uma que a Timburi vai ficando por aqui. Agradecendo você pela sua participação, pela sua audiência. E olha só, depois a gente vai atualizando os recados aqui, aliás, os nomes de sorteio, tá, gente? Todo mundo que participou, deixando o nome pro sorteio do Dia dos Pais, pode ficar tranquilo. A gente vai atualizando tudo aqui, viu? Vai estar todos os nomes aqui certinho pra você. Sempre tá junto com a gente, tá? Lembrando que o sorteio Dia dos Pais acontece sábado. Estaremos sorteando o almoço com acompanhante lá do Melos Restaurante. Um copo personalizado lá da Geninho Embalagens. Um brinde da HM Celular. Uma lavagem no carro do papai lá do Guga Lavacar. Um vale compras da loja Vestbem. Um corte de cabelo masculino lá do estúdio Luciene Serra. E um brinde da HM Post, tá bom? Então, durante a nossa programação, agora no horário do jornal não consigo anotar, mas durante a nossa programação eu vou anotando os nomes, tá? Pra você que tá sempre participando junto com a gente aí também na programação da 98. Então vamos um intervalo, na sequência eu tô de volta com Timburi Notícias. Até já.
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2: Meio-dia e 5.
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1: Agora são 12 horas e 9 minutos, 12:09, está entrando no ar Timburi Notícias, edição desta quinta-feira. Hoje estamos vivendo dia 6 de agosto, ano 2026. Hoje nós celebramos Dia Nacional dos Profissionais da Educação. Uma data que homenageia todos os trabalhadores que atuam nas escolas na formação de crianças e jovens. Fatos históricos. No dia 6 de agosto de 1945, a cidade japonesa sofreu o primeiro ataque com bomba atômica da história da humanidade durante a Segunda Guerra Mundial. Ainda em 1825, nessa mesma data, foi decretado, né, a independência da Bolívia do Império Espanhol nessa data. São fatos históricos aí que marcaram o dia 6, né, de agosto desses anos que eu já falei. Estamos aí no 618º dia do ano. A gente vai destacar também daqui a pouquinho a previsão do tempo, como fica o clima para esse final de semana, as chuvas acumuladas, né? Já já também teremos as notas da polícia, hoje comigo Luciano Henrique na apresentação. Trabalhos técnicos também. A direção geral de Aloísio Simone. A coordenação de Mali Borges. Hoje comigo Luciano Henrique também apresentando, né? Tudo que você precisa saber aí do mundo da informação aqui dentro do nosso Timburi Notícias.
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1: 12 horas e 11 minutos. 12 e 11. Uma excelente e abençoada tarde, início de tarde de quinta-feira para você. Está ouvindo o nosso Timburi Notícias. Olha a previsão então do tempo, hein, gente? Nós temos aqui uma média de chuvas acumuladas para o mês de agosto de 42 milímetros. Hoje, quinta-feira, temperatura mínima de 15 e a máxima de 25 graus, né? Nesse momento, deixa eu atualizar para vocês, nós estamos aí, neste momento, com... Deixa eu abrir aqui a nossa temperatura, 25 graus. O tempo está com sol e muitas nuvens aí no momento, viu? Sol e muitas nuvens no momento é a temperatura e o clima nesta início de tarde, né? De quinta-feira, então 25 graus neste momento aqui na cidade de Andirá, né? A mínima de 15, a máxima já está batendo aí os 25 graus. Para amanhã, a previsão mínima de 18, a máxima é de 26 graus. Já para o sábado, também mínima de 18, a máxima de 28, e assim segue até na terça-feira. Domingo, a previsão já aumenta de mínimo 18, a máxima de 28 graus. Já na segunda-feira, dia 10, né? Mínima de 16, a máxima de 25. E para terça-feira, mínima de 14, a máxima de 24, né? Mas a gente sabe que o clima ele muda muito rápido. Não tem como a gente prever aí, né? Por muito tempo, se vai permanecer desta forma ou não, né? Eu tenho aqui já até para o dia 17, mas a gente só gosta, eu particularmente, né? O Aloysio também fala mais nos dias próximos, né? Falando de hoje, que não deve passar os 25 graus. A preocupação com chuva, viu, gente? Não tem previsão de chuva para hoje, tá? Pelo menos, por enquanto, não tem. O tempo hoje está de sol. Tem, sim, algumas nuvens, porém, sem índice de chuva para hoje, quinta-feira, né? Vamos trazendo, então, a economia do mercado agrícola. Informações do DERAL, do CIMA, que é o Sistema de Informações do Mercado Agrícola. Vamos lá, começando falando da soja tipo 1, em saca de 60 quilos, aqui nos núcleos regionais, né? Começando por Apucarana, R$ 124,00. O mesmo acontecendo nas praças de Cornélio Procópio, de Jacarezinho, de Londrina e também Maringá, tá? A soja tipo 1 em saca de 60 quilos, R$ 124,00. Já o milho amarelo, tipo 1, a saca também de 60 quilos. Vamos lá. No núcleo regional de Apucarana, R$ 58,00. Cornélio Procópio, Jacarezinho, Londrina e também Maringá, também os mesmos valores, tá? De R$ 58,00. O trigo PH 76, a saca de 60 quilos, também no núcleo regional aqui de Apucarana, também de Cornélio Procópio, de Jacarezinho, de Londrina e de Maringá, todos valendo R$ 75,00. Café beneficiado tipo 6, bebida dura, a saca de 60 quilos, R$ 1.600 na região de Apucarana, R$ 1.550 na regional de Cornélio Procópio, R$ 1.700 em Jacarezinho, R$ 1.550 tanto em Londrina quanto em Maringá. O café beneficiado tipo 6, bebida dura, a saca de 60 quilos, né? Vamos agora destacando as principais moedas que circulam no Brasil, a cotação desse dia 5 para o dia 6, né? Então ontem, no fechamento aí, nós tivemos o dólar R$ 5,13, né? Um dólar valendo R$ 5,13. O euro fechou valendo R$ 5,93. Já a libra esterlina, R$ 6,92. O peso argentino, 0,00343 de reais, né? Um peso argentino equivale a 3,43, né? Então, fechou em 0,0343, certo? Vamos para a Bolsa de Chicago, fechamento. Soja industrial tipo 1 na Bolsa de Chicago, fechamento ontem, dia 5 de agosto, valendo US$ 11,76. O dólar em bushel, R$ 133,11, né? Uma variação de menos 0,8%. O milho amarelo tipo 1 na Bolsa de Chicago, fechamento ontem também, nós tivemos aqui valendo US$ 4,60, equivalendo a R$ 52,02 por bushel, né? Uma variação de menos 1,29%. Já o trigo PH 76 na Bolsa de Chicago, fechamento também nesse dia 5, tivemos aqui US$ 6,44, valendo R$ 72,15 por dólar de bushel, né? Uma variação de 0,94%. Já vamos aqui trazer a cotação do boi em pé por arroba, 15 quilos, né, gente? Em Cornélio Procópio, olha, R$ 315, e em Jacarezinho, R$ 360, né? Então, Jacarezinho um pouco mais valorizado aí, a cotação do boi em pé, preço por arroba de 15 quilos. Cotação vaca em pé, preço por arroba de 15 quilos também, Cornélio Procópio, R$ 318, já em Jacarezinho, R$ 325. O suíno em pé, preço por quilo vivo, Cornélio Procópio, R$ 5, em Jacarezinho, R$ 5,25. Trazendo aqui bezerros Scott Consultoria, o bezerro Nelore macho, R$ 3.125, 195 quilos, né? Bezerro Nelore, um ano ou 240 quilos, R$ 3.605. Já o garrote Nelore, 300 quilos, R$ 4.200. O boi magro Nelore, 375 quilos, R$ 4.686. Bezerro mestiço macho para desmama, 180 quilos, R$ 2.655. Preço válido até ontem, dia 5, né? O bezerro mestiço de um ano, 205 quilos, R$ 3.024. Já o garrote mestiço, 255 quilos, R$ 3.569. Boi magro mestiço, R$ 3.984, né? Então, trazendo para você essas primeiras informações, já são 12 horas e 19 minutos. Daqui a pouquinho eu venho com a polícia, porque não vai nem dar tempo de eu trazer as informações do setor da polícia antes de chamar o intervalo aqui das 12h20, né? Já são 12 horas e 19 minutos. Então nós vamos trazer aí as informações, os destaques também do que vai ser notícia hoje dentro do Timburi Notícias desta quinta-feira. Olha, no setor policial, hein, bem movimentado, bastante movimentado. Vamos trazer as informações daqui a pouquinho também no boletim, né? Do dia 5 para o dia 6, lá da Polícia Militar aqui do Paraná, da 2ª Companhia, 18º Batalhão da Polícia Militar. Ainda no setor policial, Polícia Federal apura pagamentos com códigos de barras de lobista a ex-assessor de Lula. 27 suspeitos de esquema que movimentou 30 milhões no Paraná são presos em operação. Teremos também Marcola, ex-chefe de gabinete de Lula, pede para deixar campanha do petista. Caso Lulinha acirra a tensão, né? Entre PT e cúpula da Polícia Federal. Lula terá mais tempo que Flávio na TV. Veja a distribuição entre candidatos aí para a próxima campanha eleitoral. Banco Central corta a Selic para 14% ao ano e deixa a porta aberta para a próxima reunião. Destaque também aqui para o Brasil, né? Tem segundo maior juro real do mundo. Daqui a pouquinho a gente vai trazer o ranking. Estados Unidos revogam visto da embaixadora do Brasil. Demos todas as oportunidades ao Brasil, diz fonte dos Estados Unidos. É, aumenta o tom de tensão entre Estados Unidos e Brasil, hein? Produtores de soja cortam investimentos na safra 2026-2027. Contas do governo central têm déficit de 48,2 bilhões em junho. Dinheiro escondido em livros falsos, a estratégia de alvos da Polícia Federal. A Argentina diz que não reagirá ao rebaixamento das relações com o Brasil. Lula sanciona MP do frete e agro teme alta dos custos logísticos. Essas e outras informações a partir de agora dentro do nosso Timburi Notícias, que volta daqui a pouquinho depois do nosso intervalo comercial. Voltamos já já, inclusive trazendo as notas policiais.
0: Meio-dia 21. 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
1: Agora são 12 horas e 24 minutos, 12 e 24 no ar o Timburi Notícias, oferecimento do Supermercado Arcângelo, viu gente? 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Eu fui com a trilha, mas vou trazer primeiro a chamada aqui, Luciano Henrique, da polícia.
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1: Agora sim, 12 horas e 26 minutinhos. Vamos lá destacando o setor policial, né? A movimentação do setor policial hoje também aqui dentro do Timburi Notícias. Deixa eu só abrir aqui o nosso boletim de hoje. É, do dia 5 para o dia 6, ali da Polícia Militar, né, representando aqui o segunda companhia, né, do 18º Batalhão da Polícia Militar em Nova Santa Bárbara, na altura da Avenida Walter Guimarães da Costa. Compareceu a unidade policial militar, a vítima, uma feminina de 55 anos, relatando que por volta do meio-dia e meia recebeu uma ligação de um suposto funcionário do Mercado Livre. Olha o golpe! Relatando que veio a danificar uma entrega e teria que fazer o ressarcimento de R$ 800, né? Posteriormente, recebeu um link e a vítima acabou entrando e perdeu o acesso do telefone, sendo bloqueado. Gente, lamentável, hein? Logo depois, amigos e familiares a procuraram, pois alguém estava se passando por ela e pedindo dinheiro pelo aplicativo WhatsApp. Diante dos fatos, a vítima foi orientada quanto aos procedimentos cabíveis. Olha o golpe de todas as formas, né? Isso aconteceu lá em Nova Santa Bárbara. Já em Cornélio Procópio, na rua José Alfredo de Carvalho, equipe policial militar em patrulhamento visualizou um masculino em via pública, onde possui um mandado de prisão em seu desfavor. Foi dado então voz de abordagem, nada de ilícito foi localizado, posteriormente foi preso e encaminhado para a cadeia pública de Cornélio. Em Sertaneja, tivemos, por volta das 8 horas e 11 minutos da noite, né, 20 horas e 11 minutos, na rodovia PR-323, onde a equipe da Polícia Militar, durante a operação Divisa, abordou um veículo Hyundai Creta de cor branca. Desembarcaram três masculinos. Em revista pessoal, nada de ilícito foi localizado, porém, relataram que são oriundos de cidades de Santa Bárbara do Oeste e São Paulo e estavam retornando de Foz do Iguaçu, indagados, né, sobre objetos irregulares no veículo, eles relataram então que possuíam localizado uma TV, dois aparelhos celulares, um MacBook, alguns frascos de perfume, diversos frascos de medicamentos emagrecedores, anabolizantes e medicamentos destinados à queda de cabelo. Considerando então que os produtos importados não possuem documentação fiscal, foi dada voz de prisão aos envolvidos e encaminhados à autoridade policial competente para as demais providências. Em São Jerônimo da Serra, às 9 da noite e 14 minutos de ontem, na Avenida Raul Proença, a equipe policial militar, durante o patrulhamento, visualizou um masculino que, ao perceber a presença policial, tentou esconder algo no bolso da blusa. Foi dado voz de prisão. Em revista pessoal, foi localizado no bolso esquerdo de sua blusa, dentro da carteira de cigarros, uma porção de substância análoga à maconha. Diante dos fatos, o masculino foi conduzido para a confecção do termo circunstanciado e liberado posteriormente. Essas informações, então, da 2ª Companhia, 18º Batalhão da Polícia Militar, que compreende aqui a nossa região, que atende aqui a nossa região, Mas tem mais notícias para você chegando aqui dentro do nosso Timburi Notícias, do setor policial, sempre movimentado, gente? Olha, motorista é flagrado com barras de ouro avaliadas em cerca de R$800 mil. Olha, o motorista foi abordado durante uma fiscalização e acabou sendo flagrado, transportando barras de ouro avaliadas em aproximadamente R$800 mil. Segundo informações, o material foi localizado durante a abordagem policial e a origem do ouro deverá ser investigada pelas autoridades. O condutor foi encaminhado para os procedimentos cabíveis e o caso segue sob investigação, A apreensão chama a atenção pelo alto valor do material transportado e reforça, então, o trabalho das forças de segurança no combate ao transporte irregular de bens e possíveis crimes financeiros, Que barbaridade, gente? Olha, um gerente da rede de fast food, da McDonald's, é preso por importunação sexual contra funcionário em Brasília, rapaz, o cara importunou lá. Teve denúncia e as equipes da 2ª Delegacia da Polícia da Asa Norte foram até o restaurante prender o suspeito em flagrante pelo crime de importunação sexual. A pena para esse tipo de crime pode chegar a 5 anos de prisão, Vamos só relatar aqui, de acordo com a funcionária lá para a Polícia Civil do Distrito Federal, ele teria chamado a funcionária para uma sala de manutenção. Afastado dos demais colaboradores no local, ele apagou as luzes, assegurou a força e passou as mãos nos seus seios. A mulher conseguiu escapar e procurou imediatamente a polícia. Ô, louco, isso aqui não é importunação, não. É quase já um abuso mesmo, Rapaz, que cara maluco, São 12 horas e 32 minutos. Daqui a pouco eu atualizo aqui sobre as condições climáticas. Deixa eu só ver aqui. Gente do céu, olha, tecladista do cantor Lobet. Olha aí, vai estar aqui na região, inclusive. É preso após condenação por divulgação de pornografia infantil. Ih, pegou mal aí pro sertanejo Lobé, tecladista da banda do cantor sertanejo Lobé, o Alexander Pinto Mesquita, de 37 anos. Ele foi preso no Aeroporto Internacional de Viracopos, em Campinas, ontem, para cumprir um mandado de prisão definitivo expedido pela Justiça do Mato Grosso do Sul. De acordo com as informações divulgadas, o músico foi condenado a 5 anos e 8 meses de prisão em regime semiaberto pelo crime da divulgação de pornografia infantil, previsto no ECA, Estatuto da Criança e do Adolescente. A prisão foi realizada por equipes do Grupo de Operações Especiais com apoio da Polícia Federal. Após audiência de custódia, a Justiça homologou a prisão e determinou o encaminhamento do condenado, então, ao sistema prisional para o cumprimento de pena. Até o momento, o cantor Lobé não havia se manifestado publicamente sobre o caso e a reportagem também não localizou a manifestação de defesa do músico, Rapaz do céu. Isso não pode manchar também o cantor, gente? Tem nada a ver, Porque o músico lá cometeu coisas erradas, não pode também prejudicar aí o cantor em si, Deixa eu ver o que mais nós temos aqui do setor policial. Um contrabando ou descaminho na cidade de Sertaneja, Na rodovia PR-323. Essa aqui eu já falei nas ocorrências agora há pouco. Deixa eu só ver se tem mais ocorrências aqui. Deu resumo, Também já falei de Nova Santa Bárbara, de Cornélio Procópio. Que mais nós temos aqui? Olha, rapaz, que judiação é esse aqui, Deixa eu ver. Uma comoção e pedido de justiça marcam despedida de menino de 3 anos em Palmas, O pequeno Gustavo, de apenas 3 aninhos, foi cercada, né? A despedida dele cercada por muita dor e emoção. Durante o velório, a mãe se despediu do filho sobre o caixãozinho, uma cena que comoveu familiares e amigos, pessoas que acompanhavam então o caso em todo o país. Ele foi encontrado morto na casa do pai, onde havia passado o fim de semana, né, gente? Olha que tristeza isso, hein? Informação inicial aí do laudo, né? Era um possível afogamento, mas o laudo do IML, né, do Instituto Médico Legal, apontou uma outra causa da morte. Segundo a perícia, Gustavo sofreu uma hemorragia interna provocada por laceração intestinal e apresentava diversas lesões pelo corpo, fatos que agora são investigados pela Polícia Civil. Um vídeo gravado antes da morte, no qual a criança aparece chorando e dizendo que não queria ir para a casa do pai, também passou a fazer parte das investigações, né? Lamentável essa situação, hein? Olha, gente, uma tragédia em Londrina. Uma mulher aqui de Andirá, né, acabou morrendo após ataque de cães numa empresa ali em Londrina, né? Uma mulher natural, né? Ela é natural aqui na cidade de Andirá, morreu após ser atacada por cães dentro de uma empresa localizada lá na Avenida Brasília, na zona oeste de Londrina. O caso aconteceu e está sendo investigado pelas autoridades, né? Segundo as primeiras informações, a vítima ainda não havia sido oficialmente identificada, né? Até enquanto a reportagem esteve lá, não tinha sido ainda oficialmente identificada, mas havia suspeita que fosse uma pessoa em situação de rua, né? E que fosse também, na ocasião aí, como é que fala, natural aqui de Andirá. Posteriormente foi confirmado que a mulher era andiraense, né? As circunstâncias que levaram a vítima a entrar no imóvel também são desconhecidas e serão apuradas pela Polícia Civil. Equipes da Polícia Militar, Científica e Instituto Médico Legal estiveram então no local para realizar os procedimentos periciais, né? E após a perícia, o corpo é encaminhado ao IML de Londrina para exames que devem concluir para a identificação oficial e esclarecer a dinâmica da ocorrência. E a investigação segue em andamento, né? Que tristeza, né, gente? Ela acabou entrando lá no estabelecimento, tinha os cachorros lá, inclusive tem placa, né, falando lá que tem os cachorros, são bravos e tudo mais, porém eu acho que ela não percebeu, não obedeceu ali as placas, acabou entrando e infelizmente, né, os animais, pelo seu instinto ali selvagem, acabou ceifando a vida dessa mulher que, segundo informações, é aqui natural de Andirá. Essa situação ocorreu ali então na cidade de Londrina. Olha, a Patrulha Rural reforça combate a furtos de milho aqui na vizinha Cambará, hein? A Patrulha Rural do 2º Batalhão da Polícia Militar intensificou as ações de policiamento na zona rural de Cambará, aqui na vizinha nossa, aqui na região norte, pioneiro, né, para combater os furtos de

0: para colher espigas de milho. Aí também já é demais, hein? São ousados. Eles não tiveram autorização dos proprietários para fazer isso, né? Segundo os produtores, os furtos vêm ocorrendo nesta safra e também em anos anteriores, causando um prejuízo aí estimado em aproximadamente 100 sacas de milho. Durante o atendimento, os policiais encontraram então vestígios do crime às margens de uma estrada rural e orientaram os agricultores sobre a importância de comunicar imediatamente qualquer movimentação suspeita, o que possibilita uma resposta mais rápida das equipes policiais, né? Destacou também a participação da população, é fundamental aí para combate de crime no campo. É o tal de vamos roubar a mim, rapaz. Cuidado, hein? Dá problema. Olha, ontem um acidente foi registrado aqui na BR-369, acabou mobilizando equipes da EPR aqui na cidade de Andirá. Mais um acidente envolvendo dois veículos, registrado no final da tarde de ontem, por volta das 5h28 da tarde, no quilômetro 37, mais 500 metros aqui na BR-369, bem aqui na saída de Andirá para Bandeirantes, próximo ali à passarela e da sorveteria que tem ali naquele local, né? A colisão envolveu um Audi com placas de Londrina, onde estava um casal, e um Volkswagen Saveiro com placas de Andirá. Equipes da EPR Litoral Pioneiro, concessionária responsável pela administração da rodovia, estiveram no local prestando atendimento à ocorrência e realizando a remoção dos veículos. Graças a Deus, até o momento lá não tinha havido informações oficiais sobre vítimas ou sobre a dinâmica do acidente, né? O trânsito seguiu ali com velocidade reduzida no sentido Andirá-Bandeirantes. Os motoristas tiveram que redobrar a atenção e respeitar a sinalização, né? Que coisa, hein, rapaz? Mais um acidente naquele trecho ali, hein? Um cão farejador da Polícia Rodoviária Federal localiza arsenal escondido em ônibus na BR-060, onde um cão farejador, né, da Polícia Rodoviária Federal fez um grande destaque de uma fiscalização na rotina realizada na BR-060 na região de Recanto das Emas, no Distrito Federal, na divisa com Goiás. Durante a operação, os policiais encontraram 20 pistolas calibre 9mm, 40 carregadores e diversas munições escondidas no bagageiro de um ônibus interestadual, hein? O responsável pela localização do armamento foi a Conan, né? O cão policial da raça Pastor Belga, integrante do grupo de operações com cães da Polícia Rodoviária. Parabéns ao cãozinho aí, né? Desenvolveu bem o seu trabalho investigativo aí, né? Deixa eu só ver se tem mais alguma informação que eu possa destacar para vocês. Deixa eu ver aqui. A Polícia Rodoviária também recuperou caminhonete roubada, apreendeu cargas de cigarros contrabandeados após fuga na BR-163. Isso foi ali na... São contrabando oriundos lá do Paraguai, hein? Foi ontem essa ocorrência ali na região de Guaíra. Deixa eu ver se tem mais aqui. Acho que é isso, né? Do setor policial, que é muita informação, viu, gente? Eu sempre gosto de dar uma olhada aqui para dar uma resumida, né? Porque senão a gente fica o jornal inteiro só falando de ocorrências policiais, né? São 12 horas e 40 minutos, a gente vai para um breve intervalo. Deixa eu só ver isso aqui, porque também é próximo à nossa região. Olha, a Polícia Rodoviária Federal apreendeu também na noite de ontem uma carga de cigarros contrabandeadas no perímetro urbano ali de Ventania, hein? Aqui na nossa região. Por volta das 11h25 da noite, uma equipe da PRF abordou um caminhão trator azul oriundo da fronteira Brasil e Paraguai. Durante a abordagem, o motorista informou espontaneamente que transportava ali cigarros de origem estrangeira. Então ele também foi autuado ali, encaminhado à Delegacia da Polícia Federal em Ponta Grossa, né? O caminhão com a carga permaneceram sob custódias da Receita Federal, gente. Então é isso, né? As informações agora já são todas de ontem. A Marli já passou para vocês aqui nos destaques de ontem, né? Da polícia. Então a gente vai fazer uma pausa aí para o intervalo. E eu volto já já, trazendo para você mais informações dentro do nosso Timburi Notícias.
1: 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Meio-dia e 42. 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
1: Agora são 12 horas e 44 minutos, 12h44. A gente segue por aqui com o nosso Timburi Notícias. Hoje a apresentação minha, Luciano Henrique, né? Hoje somente eu, solamente. Mas vamos juntos, tá? Até daqui a pouquinho, 1 da tarde, muita informação para vocês junto conosco. 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Bom, já são 12 horas e 46 minutos, 12h46, como a hora passa rápido, né, gente? Vamos fazendo agora, então, destaque do esporte aqui dentro do Timburi Notícias, Luciano Henrique. Vamos trazer informações, então, do esporte para você aqui na nossa programação, quando são 12h46. Falando aqui do Campeonato Brasileiro Série A, que já está entrando aí na sua 22ª rodada.

0: Gente, nós teremos então sábado, hein? Brasileirão Série A, 22ª rodada. Sabadão agora teremos Grêmio e São Paulo às 16h, jogam lá no Arena do Grêmio, em Porto Alegre. Remo e Atlético Mineiro se enfrentam às 18h30 lá no Mangueirão, em Belém, no Pará. Teremos também Coritiba e Chapecoense, vão se enfrentar na nossa capital paranaense, lá no Couto Pereira, às 20h30 da noite. Já às 21h teremos Botafogo e Fluminense, hein? Olha que clássico lá no Nilton Santos, do Rio de Janeiro. Domingo é dia de confronto com o Cruzeiro e Mirassol às 11h em Belo Horizonte, lá no Mineirão. Conheço esse estádio, gente. Quando eu estive em BH, eu tive o prazer, né, de conhecer o Mineirão. Pensa no estádio, grande barbaridade. Olha, Bahia e Vasco da Gama, no Arena Fonte Nova, em Salvador, às 16h. Teremos o líder aí, Palmeiras Internacional, se enfrentando no Nubank Park, em São Paulo, às 16h. Já o Santos pega o Atlético Paranaense na Vila Belmiro, lá na Baixada, às 18h30. Teremos também, 18h30, Red Bull Bragantino versus Corinthians. Vai, Corinthians! Vai ser ali em Bragança Paulista, viu, o jogo? Ali no Cícero de Souza Marques. Já lá no Maracanã, no Rio de Janeiro, tem também Flamengo e Vitória, às 7h30 da noite, melhor dizendo, já no Brasileirão Série B. Continua aqui a 21ª rodada. A gente falou os jogos da Série A. Agora vamos lá para a Série B também do Campeonato Brasileiro. É importante falar, né, gente? Porque tem tantos clubes importantes que estão na Série B, estão lutando aí para sair, né, e subir para a Série A, aquela coisa toda, né? Então, vou falar um pouquinho da Série B também do Campeonato Brasileiro, que está em sua 21ª rodada. Nós teremos nesta sexta-feira, portanto, amanhã, o Operário Paranaense versus São Bernardo, vai ser ali em Ponta Grossa. Já em Fortaleza, às 20h30 da noite, nós teremos Ceará e Ponte Preta. Ponte Preta, gente, que teve na Série A há muito tempo, né? É um time bom, merece subir, voltar para a categoria aí da Série A, né, do Campeonato Brasileiro. O sábado nós teremos confronto entre Vila Nova e Sport, às 16h, melhor dizendo, lá em Goiânia. Já em Ribeirão Preto nós teremos o Botafogo de São Paulo e o América de Minas. E no domingo teremos o Athletic Clube e Criciúma, vão se enfrentar lá em São João del Rei, no estádio Joaquim Portugal, às 11h. Às 16h nós teremos Novo Horizontino e Juventude, lá no Novo Horizonte. Teremos também Náutico e Atlético Goianiense às 16h em Recife. Às 18h teremos Cuiabá em Fortaleza, na Arena Pantanal em Cuiabá. Já na segunda-feira tem confronto entre Goiás e Londrina. Ei, rapaz, sabe que eu acompanhei bastante uma época, eu fazia transmissão de futebol lá pela Jovem Pan News de Londrina. Eu acompanhei muito, né? É, o Tubarão, rapaz. E tá lá, né? Tá disputando aí na Série B do campeonato. Eles, pelo menos, tá lutando para subir e voltar para a Série A, né? Vão se enfrentar lá em Goiânia, hein? Tão longe de casa, Goiás e Londrina, na segunda-feira. Já na terça-feira teremos um confronto entre Avaí e CRB, 19h30 da noite, lá na Ressacada em Florianópolis. Deixa eu ver aqui como é que tá as tabelas, então, né? Na tabela nós temos, na Série B, em primeiro, Criciúma. Só vou falar os quatro primeiros aqui, tá? Criciúma, Juventude, Operário e Fortaleza. Já quem está correndo risco para ser rebaixado para a Série C, Londrina, Avaí, América de Minas e Ponte Preta. Gente, Ponte Preta, não dá para acreditar, né? Está quase caindo lá para a terceira divisão do campeonato. Você está doido. Já na Série A, Palmeiras, Flamengo, Atlético Paranaense e Fluminense estão aí no G4, né? Ambos aqui, ambos não, né? Os quatro formados, então, Palmeiras, 47 pontos, rapaz. Você está doido. Os homens estão fortes, hein? Flamengo 39, Atlético Paranaense 37. Depois vem seguido de Fluminense, Bahia, Red Bull Bragantino, Cruzeiro, Botafogo, Corinthians vem ali em nono na tabela. Aí vem o Atlético Mineiro, Coritiba, São Paulo está em 12º, Vitória, Mirassol, Santos está em 15º, já em 16º o Internacional. Agora quem tem que lutar para não ser rebaixado, tá aí os quatro últimos ali da tabela, vem Vasco da Gama, Remo e a Chapecoense, né? Bacana. Deixa eu ver se tem alguma nota aqui da nossa cidade e região. A gente falou ali do Campeonato Brasileiro, né? Série A, Série B. Fez um resumão aqui para você que está nos acompanhando aqui dentro do Timburi Notícias. Deixa eu só ver aqui com o pessoal da Esbel, né? Que é a secretaria aqui de esporte de Andirá, que eu gosto, né? Sempre a gente fala aqui, o Aloysio, né? A Mali, enfim. A gente fala também aqui dos nossos campeonatos locais, né, amadores. Ó, gente, falar nisso, tá tendo o Campeonato Regional Norte Pioneiro de Voleibol, hein? É, o Campeonato Regional Norte Pioneiro Voleibol Sub-14 Feminino. Olha, rapaz. Ao longo... Ah, eles tiveram já o início desse aqui. Foi quando? Ah, foi sábado já, Luciano. Esse aqui já passou, hein? Foi sábado, né? Mas, ó, dando um toque aqui, então, né, que tivemos esse campeonato aí, tá? Eu acho que não temos... Deixa eu só atualizar aqui. Programa ao vivo, hein? Programa ao vivo a gente faz assim, né? É, bacana. Deixa eu ver aqui... Ah, esse programa aqui da Prefeitura, juntamente com a Secretaria aqui do... É do Paraná, né? Secretaria do Estadual, do Programa Estadual Pedala Paraná. Gente, olha que bacana. A Secretaria Municipal de Esportes e Lazer aqui de Andirá está abrindo inscrições, né, para a Escola de Ciclismo. Gente, isso aqui é importante demais, viu? É um programa vinculado ao Programa Estadual Pedala Paraná, né? As aulas, elas são destinadas a crianças e adolescentes de 10 a 14 anos, com atividades todas as quartas e sextas-feiras, em dois períodos, tá? Tanto da manhã, das 9h30 às 11h, ou à tarde, das 2h30 às 4h30. Então, se você está interessado, procure ali, né, a Secretaria Municipal de Esporte e Lazer, localizada na Cláudio Vilas Boas, esquina com a Ivaldo Bonassim, para realizar a sua inscrição. Ali é um antigo postinho, a gente fala, né, das casas populares. Já funcionou Detran, já funcionou postinho... E é bem fácil você achar ali, tá? E logo já do ladinho fica também o centro esportivo ali, que tá sendo todo reformulado, né? Deixa eu só aproveitar, mandar um abraço, meu amigo Guga, lá do Guga Lavacar, tá ouvindo o nosso jornal também. Ontem também, né? Tava acompanhando. Ô, Guga, obrigado pelo carinho. Gente, são 12 horas, deixa eu voltar aqui, 12 horas e 54 minutos, né? 12 e 54, deixa eu só abrir aqui meu programinha e a gente segue por aqui também, com mais informações para você dentro do Timburi Notícias. Dando aquela hidratada na voz, a gente segue trazendo que a Polícia Federal investiga se a lobista implicada nas fraudes do INSS, a Roberta Luxinga, ela fez pagamentos via códigos de barras ou ao então chefe, né, de gabinete do presidente Luiz Inácio Lula da Silva, o Lula. Marco Aurélio Santana Ribeiro, o Marcola. A equipe de investigação encontrou então mensagens que seriam de códigos de barra em mensagens entre Roberta e Marco Aurélio Santana, o Marcola. Os números para pagamentos foram encontrados no celular da empresária. A PF também apura, né, se o assessor direto do presidente recebeu dinheiro em espécie. A informação foi divulgada inicialmente pela Metrópolis e confirmada pela CNN. Fazem parte também do inquérito, né, aberto pela Polícia Federal, que cita Marcola, Roberto e o filho mais velho do presidente, o Fábio Luiz Lula da Silva, o Lulinha. A abertura das investigações foi autorizada pelo ministro Flávio Dino, do Supremo Tribunal Federal, após pedido da Polícia Federal. Esse inquérito, o terceiro que mira Lulinha, apura se um grupo de pessoas teria negócios supostamente ilícitos com áreas do governo federal, em tese, né, tráfico de influência e corrupção. Gente, olha, 27 suspeitos de esquema que movimentou 30 milhões no Paraná são presos em operação, viu? Segundo a Polícia Civil, mandados de prisão preventiva e de prisão em flagrante foram cumpridos na manhã desta última quarta-feira, onde a polícia também apreendeu armas, drogas e determinou bloqueio de bens e contas, né, dos investigados. A investigação apontou que a quadrilha tinha estrutura familiar e utilizava uma farmácia para obter cafeína e adulterar cocaína. A Operação JIT cumpriu 93 ordens judiciais em cidades aqui do Paraná, de Santa Catarina também, incluindo o bloqueio de contas e o sequestro também de bens dos investigados, né? As investigações que originaram a ação começaram, então, após a apreensão de 65 quilos de maconha embalados em papel de presente, rapaz. Para dificultar o rastreamento policial, a quadrilha transportava fisicamente o lucro do tráfico em dinheiro vivo entre as cidades de Pato Branco e Foz do Iguaçu. Uma operação, né, da Polícia Civil apreendeu, então, 27 pessoas durante a quarta fase da Operação GIFT, que investiga uma organização criminosa de movimentar nada mais, nada menos que 30 milhões de reais com tráfico de drogas, comércio ilegal de armas e lavagem de dinheiro no Paraná e Santa Catarina. É mole, meu amigo. Gente, agora são 12 horas e 57 minutos. Deixa eu só tomar uma água aqui, vai. Doze horas e 57 minutinhos, então a gente segue por aqui com o nosso Timuri Notícias. 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Olha, tá chegando aí o período eleitoral, né, gente? O Lula terá mais tempo que Flávio na TV. Por quê? Vamos explicar para você. O presidente Luiz Inácio Lula da Silva terá pelo menos um minuto a mais nas propagandas eleitorais de televisão em relação ao seu principal adversário, o senador Flávio Bolsonaro. A divisão usa como base uma tabela de representatividade dos partidos divulgada pelo TSE, né, que é o Tribunal Superior Eleitoral. As propagandas vão ao ar entre os dias 28 de agosto agora até o dia 1º de outubro, tá? Então se preparem que a partir de agora, em agosto até outubro, tem propaganda eleitoral aí nas mídias, né, na TV e no rádio, em tudo quanto é lugar, né? De acordo com o tribunal, o partido do presidente Lula terá mais tempo de televisão por compor a Federação Brasil da Esperança, que integra PT, PC, do B e PV. Além deles, a candidatura de Lula terá o apoio do PSB, PDT e da Federação PSOL Rede, o que dá vantagem ao petista. Serão aproximadamente 5 minutos e 32 segundos de tempo de televisão para Lula nas propagandas eleitorais. Ainda que o PL, né, seja o segundo partido com mais deputados federais eleitos, totalizando 98, o partido não conseguiu costurar alianças que deem ao candidato um aumento no tempo de televisão. Na última semana, a cúpula da federação formada por PP e União Brasil decidiu não estar em nenhum palanque nacional. Os republicanos e o Podemos também adotarão posição de neutralidade. O cenário diferente, né, de 2022, porque naquela ocasião Jair Bolsonaro do PL recebeu o apoio formal do PP, dos republicanos, antes das convenções. Sem esse apoio, Flávio deverá ter em torno de 4 minutos e 20 segundos nas propagandas eleitorais. O candidato do PSD, Ronaldo Caiado, será o terceiro na lista de candidatos com o tempo de televisão. O ex-governador de Goiás também não tem apoio de outros partidos. Vai sozinho, hein? A sua sigla, no entanto, tem 42 deputados na Câmara e fica atrás somente da Federação União Progressista, que não tem candidato, do PT e também do PL. Com isso, o Caiado deverá ter cerca então de 2 minutos e 2 segundos na televisão. O último candidato com o tempo de propaganda gratuita é Augusto Cury, do Avante. O partido tem 7 deputados eleitos e deve ter 36 segundos nas propagandas. Vai ter que ser ligeiro, quase com a propaganda de rádio, hein? Outros dois candidatos não atingiram o mínimo esperado pela cláusula do desempenho, por isso não terão tempo de televisão. O Partido Novo tem apenas 5 deputados e um senador eleitos. Sem novas alianças, Romeu Zema não terá acesso à propaganda eleitoral gratuita. Muito bem, gente, já são 13 horas e 1 minuto, eu vou encerrando aqui. Ficou algumas notícias ainda, né, que não dá tempo. O jornal, ele, uma hora passa rápido, né? A gente tem notas do esporte, a gente tem o setor policial, então quase a gente não consegue trazer todas as informações, né? Mas amanhã tem mais Timburi Notícias, tem também o informativo Timburi logo pela manhã, o Luiz Simone e a Marli Borges. Amanhã também estarão de volta, né? De volta com o Timburi Notícias ao meio-dia, do meio-dia a uma da tarde, tá? Estou encerrando minha participação de hoje na programação. Desejo para você uma excelente tarde. Obrigado pela sua companhia desde manhã, né? Com Manhã Timburi, agora no Timburi Notícias. Sempre na apresentação, trabalhos técnicos comigo hoje, também no Xana Henrique, na direção geral de Aloysio Simone, na coordenação de Marli Borges. Tenham todos uma ótima tarde e até amanhã.
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2: 1:16.
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2: 1:19.
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1: Uma e 22. 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

0: 1:42. 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
5: 1:50.
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3: 1:56.

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5: 2:13.

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1: 2:19.
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0: 22h23. 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
4: 2h34.

0: 2h41.
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6: 2:46.

0: 11h53.
1: Ah, Rio Preto! Cheguei, Arnaldo e Zé Neto e Cristiano junto e misturado, hein?

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4: 12h55.

0: 3 e 2. 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
4: 3 e 12.

0: 3:22.
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3: Rádio 3:32.

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6: 4 horas.
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1: Muito obrigado, gente. Valeu, Zé Rodolfo.
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0: 4h20. 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
1: Quatro e quarenta.
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14: 5 e 5.

0: 5:21. 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

0: 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A gente está aqui interrompendo um pouquinho a programação. Vocês sabem, né? Sempre que a gente interrompe aqui, é porque nós temos informação, temos assuntos importantes para trazer para vocês. E nessa tarde, nós estamos recebendo a presença aqui nos estúdios da Timburi FM, da Flávia. A Flávia Francischini, ela está visitando a nossa região. E por isso, hoje nós vamos estar aqui conversando com ela um pouquinho aqui e recebendo com muita alegria ela aqui nos estúdios da Timburi FM. E vai trazer um pouquinho desse trabalho que ela tem feito aí como deputada, falar um pouquinho da vida dela para vocês aí. E é um prazer a gente estar trazendo pessoas aqui que consegue trazer tanto para a nossa cidade, fazer tanto aí, principalmente pelo nosso país, né? E a Flávia tem sido assim há bastante tempo. Eu estou conhecendo ela hoje. Quero apresentar a vocês aí de forma bem especial, porque é uma mulher aí que está fazendo a diferença no nosso estado e também no nosso país, né? Boa tarde, Flávia. Vamos ver se é esse microfone mesmo.
1: Boa tarde a todos que nos escutam, que nos assistem aqui em Andirá nesse momento, em toda a região. Eu fico feliz, a gente que está fazendo essa viagem aí já de uma semana. Todo lugar que a gente chega, a cada entrevista que a gente concede, eu agradeço, né, as rádios, as televisões que nos dão essa oportunidade, porque eu digo que essa comunicação, essa informação que vocês levam aos nossos eleitores, aos cidadãos paranaenses, é muito importante. Vocês levam a satisfação que a gente precisa dar aos nossos eleitores, ao povo paranaense. Vocês levam a informação daquilo que a gente faz na Assembleia Legislativa. Então, isso é muito importante, esse espaço que vocês abrem para a gente. Então, uma boa tarde a todos que estão agora nos assistindo, nos ouvindo, e muito obrigada pelo espaço.
0: Flávia, é a primeira vez que você está aqui em Andirá?
1: Não. Nós já viemos outras vezes acompanhando o delegado Francischini durante as eleições. Vim também em algumas visitas nossas na região, mas para conceder entrevista, agora para conversar com amigos, é a primeira vez.
0: Isso. A Flávia, então vamos falar um pouquinho dessa mulher aí que maravilhosa, estou conhecendo hoje, mas só pelo que eu já vi aqui, gente, sabe aquelas mulheres aí que são como nós, que trabalham muito aí? Flávia Francischini é advogada, ex-policial federal e política e paranaense, é isso, Flávia?
1: Isso, eu me formei em advocacia, fui para a Polícia Federal, eu casei com um policial federal, eu costumo brincar, eu falo que mãe geralmente paga língua, né? A minha mãe, eu sou filha de educadora, fui professora de matemática, sou neta de professora, e a minha mãe costumava brincar, falava, minha filha não casa nem com policial e nem com político. Tudo que ela falou para eu não fazer, nós que somos mães, os nossos filhos fazem isso também, porque o meu agora faz isso também comigo. Mas eu realmente me casei com o delegado Francischini em Brasília. Eu venho de Brasília, moro aqui há 23 anos. Lá eu conheci o delegado Francischini na faculdade. O meu sonho era ser juíza, né? Então eu estudava para magistratura. E aí quando eu conheci o delegado Francischini, ele já era da Interpol. Ele era policial federal, delegado. E ele trabalhava na segurança ele assessorava o Fernando Henrique Cardoso enquanto presidente. E aí ele falava, olha, a gente vai casar e você precisa fazer um concurso como o meu, a gente precisa estar na mesma instituição, porque a gente vai estar sempre mudando de um lugar para o outro, e aí me fez mudar totalmente, radicalmente, da magistratura para a Polícia Federal. Então nós nos casamos, eu fiquei 3 anos estudando para passar no concurso da Polícia Federal, passei no concurso da Polícia Federal, a minha primeira lotação foi no Oiapoque, no Macapá. Então, o Fernando ficou, à época ele estava lotado em Curitiba, eu fui para a delegacia no Oiapoque, fiquei lá por 6 meses até conseguir a minha remoção para cá. E aí voltei para cá, onde nós ficamos aqui, constituímos a nossa família, os meninos nasceram, enfim, vim para a política porque nós tivemos o nosso caçula, o Bernardo, que hoje tem 16 anos, diagnosticado à época com autismo. Né, com 4 anos, e foi o diagnóstico do Bernardo que me fez abrir os olhos para uma questão que anteriormente a gente não havia aberto, que é a questão realmente das pessoas que não são assistidas, porque o Bernardo, desde o início, desde quando ele foi diagnosticado, ele podia ter o tratamento que ele desejava, que ele precisava, a fisioterapia, a fono, mas todas as vezes que eu chegava num consultório, todas as vezes que ele demandava uma outra terapia, uma outra questão, a fono, o físio, a gente conseguia custear, mas todas as vezes a gente via no consultório crianças, famílias que não podiam dar essa mesma oportunidade para os seus filhos. E foi realmente essa chavinha que me fez optar, né, para vir para a política, e aí eu entrei na vereança, fazendo já esses primeiros projetos, pensando nessas pessoas, nessas famílias, e aí da vereança, com 2 anos, coincidiu com a cassação do delegado Francischini, né, que foi injustamente cassado aí por conta das urnas eletrônicas, e aí com 2 anos de vereança eu tive que vir para um pulo mais alto. Eu falo que foi um pulo tremendo, porque em 2 meses o delegado estava aguardando para ser deferido o processo para que ele pudesse vir para a eleição, ser candidato, e aí não foi concedido isso, e de uma hora para outra, em 2 meses, eu tive que vir como candidata. Eu vim para uma chapa, à época, que tinha 10 deputados já reeleitos, com um poderio financeiro, um poderio político enorme, e tinha ali na rabinha do caminhão, na rabeirinha do caminhão, tinha a Flávia. Então, assim, eram deputados fortes, com dobradas, e eu acho que Deus ali já estava me preparando para vir realmente para fazer a diferença também na Assembleia Legislativa, como a gente sabe que fez nesses 4 anos. Então, desses 10 deputados, eu deixei 5 para trás, 5 suplentes, vim e estou fazendo, eu falo que eu tenho muito orgulho do trabalho que a gente está fazendo, vim, ocupei aí a primeira vice-presidência da Assembleia Legislativa, com muito orgulho, estou representando, se sintam representadas as mulheres, ali a primeira vice-presidência.
0: Obrigada. E é a primeira mulher, né, a estar aí nesse cargo?
1: Em 170 anos. Em 170 anos nunca houve uma mulher ocupando a primeira vice-presidência, e isso é de suma importância, né? Eu falo que nós somos 53% da população brasileira, então a mulher, ela já mostrou que ela tem galgado cada vez mais espaços. E não é só na política, não. A gente vê pela primeira vez no Tribunal de Justiça do Paraná a doutora Lídia Maejima, que é uma mulher, é desembargadora, é forte, inteligência, está ocupando com muita maestria o Tribunal de Justiça do Paraná. E nós temos em grandes diretorias, em grandes empresas, cada vez mais as mulheres ocupando esses espaços. Eu costumo dizer que a mulher, ela não deixa de ser esposa, ela não deixa de ser mãe, ela não deixa de ser dona de casa, mas ela pode também ocupar esses espaços, como lá na Assembleia Legislativa. Nós somos em 10 mulheres fortes, inteligentes, responsáveis, cada uma com uma bandeira, cada uma com um partido, mas acima de tudo, todas trabalhando juntas, de mãos dadas, quando o objetivo realmente é em prol do povo paranaense, em prol das famílias paranaenses, da criança, né, dos jovens. E digo mais, eu não sou feminista de forma alguma, eu comungo da opinião de que os homens têm que estar ao nosso lado, aos nossos lados. Os homens são importantíssimos, nós somos, como eu falei, 54 deputados, 10 mulheres, 44 homens, parceiros que estão conosco ali de mãos dadas e que nos ajudam bastante. Então não existe competição, né? Somos todos ali juntos, trabalhando juntos, em prol realmente da transformação do nosso estado do Paraná.
0: Muito bem. E falando aí sobre o seu trabalho, a questão do transtorno do espectro autista, que é algo que você comentou aí a respeito do seu filho. Quantos anos tem seu filho hoje?
1: O Bernardo hoje tem 16 anos, tem 1,80 m, é um rapagão, mas é um bebezão. Né? Pra gente vai ser sempre um bebê, porque a gente dá banho, a gente penteia, a gente veste a roupa, então é um bebezão. É muito raro você ver o delegado Francischini viajando com a Flávia, porque um de nós sempre fica para trás para estar acompanhando o Bernardo em casa, por mais que ele tenha cuidadora, sempre vai estar um dos pais junto para estar acompanhando de perto, porque ele realmente precisa da gente ali na hora do banho, na hora de acordar de manhã, de escovar o dente, de vestir. Por mais que ele tenha os 16 anos, o Bernardo não tem só o autismo, ele tem a esquizofrenia, tem a bipolaridade, tem o transtorno opositor desafiador, então ele depende muito da gente. Então ele é o eterno bebezão da gente, e a gente Hoje não imagina a nossa vida sem o Bernardo. Eu falo que se Deus nos deu é porque ele sabia que não haveria nenhum outro pai, nenhuma outra mãe com tanto amor para dar como a gente tem por ele.
0: E é um presente, né? Porque filho sempre é presente.
1: Eles são. Eu falo assim, a gente não pode romantizar. Não é fácil, né? Dizer para você, não, é tudo lindo, é tudo... Não é. É extremamente desgastoso, é extremamente difícil. O Bernardo, na mesma hora que ele está com a gente aqui, dando beijo e abraço, ele está ali atrás, tendo uma crise, se machucando, machucando a gente, pegando pelo pescoço, tendo crises terríveis. Mas ele não tem culpa. É um diagnóstico, ele não tem o controle disso. Né? Então, assim, não pode haver a romantização. As mães, os pais de autistas, eles sofrem muito. Né? Por isso que a gente, quando fez o Código do Autismo, há 2 anos atrás, um dos artigos, aliás, 2, 3 artigos do Código do Autismo, foi feito por nós, no nosso gabinete, pela assessoria jurídica, e a gente bateu muito na tecla de dar tratamento para as famílias. Não é o tratamento só para o autista. A família precisa ser muito assistida. Olha, 70% das famílias de autistas, isso é um dado estatístico que vem da agência americana que cuida e faz o mapeamento do autismo há mais de 20 anos. 70% das famílias se separam. E por que que isso acontece? O autismo, por mais que ele exista desde o início dos tempos, se você olhar na rua cada vez mais, a gente que é municipalista, que anda aí os 399 municípios, todo lugar que você chega, primeira coisa que o prefeito fala, deputado, o que está acontecendo que não tem mais onde ter autista? Porque o diagnóstico que anteriormente, aí há 20 anos atrás, não existia, agora tem existido cada vez mais. Não existia a lei do diagnóstico precoce, existe agora. Então é lógico, se existe a lei, se existe o diagnóstico, mais pessoas vão fazer. Se a gente discute como está discutindo aqui hoje, há 20 anos atrás não discutia, mais mães vão ficar atentas, mais pais vão sair de ouvir agora aqui uma entrevista e vão olhar em casa se tem ou não uma possibilidade de ter um autista, um comportamento diferente. E isso faz com que se estenda muito o número de autistas. Só que a família não acompanhou isso, não teve orientação de como tratar, não teve uma orientação numa escola, não teve uma orientação de uma coordenadora, não teve uma orientação numa televisão, numa divulgação, né? Não foi preparada para isso. E aí o que que acontece? A criança tem crises homéricas, a família não consegue acompanhar isso, o pai vai lá, faz uma coisa, disciplina de uma forma, a mãe de outra forma, quando tem uma crise, começam as brigas conjugais, na maioria das vezes é o homem que vai embora, existem pais fantásticos, mas na maioria das vezes é o homem que vai embora, essa mãe ela fica largada, essa mãe fica com a autoestima lá embaixo, essa mãe fica com a situação financeira terrível, ela fica com aquele filho, mais uma renca de filho dentro de casa, e aí vem uma das preocupações maiores da gente, as mães estão se suicidando. Quando elas não matam também os seus filhos. De 2023 para 2025, cresceu muito o número de mães que se suicidam. E elas se suicidam porque elas acham que, tirando as suas vidas, o Estado e o município vão ali pegar o seu filho e vão cuidar melhor. Então, a preocupação da gente tem sido maior ainda. E quando a gente fez o Código do Autismo, a preocupação do nosso gabinete, eu falo que quando você é parlamentar e você é mãe atípico, fica mais fácil porque você sabe a dor daquele pai. E uma das questões que a gente brigou muito, martelou muito ali, foi de ter lei ali dentro, ter artigo ali dentro, dando direito às famílias de se tratarem.
0: E a gente vê muitas dificuldades no dia a dia, como aqui na rádio a gente consegue ver muitas pessoas que às vezes nos procuram. E essa semana mesmo eu vi em Bandeirantes um caso de uma pessoa que a Secretaria da Saúde ali mandou para Curitiba, se não me engano, através de ônibus, e ela estava pedindo um veículo, porque você conseguiria ir para outra cidade com seu filho do jeito que ele ia colocar ali para a noite e, digamos, para Curitiba. Aí o seu filho vai ficar o dia inteiro um autista fora de casa, fora do ambiente dele, para retornar à noite novamente para a cidade. Você imagina como que o seu filho que tem autismo, como que ele chegaria em casa? O sofrimento dessa mãe para estar lá falando para o filho, senta, fica quietinho, sem às vezes você ter um espaço ali só para ele. É difícil, não é?
1: Pois é, você falou aí em específico em Bandeirantes. Eu estou vindo de Bandeirantes agora e assim, eu não sei esse caso, né? Você está relatando agora para mim, eu não posso nem dizer se está certo ou não está certo, porque eu não sei realmente o que aconteceu. Sim. O que eu posso dizer é o seguinte, Com toda certeza, é muito desgastante colocar uma criança, um autista dentro de um ônibus. Agora, eu também posso aqui fazer para você uma defesa muito grande do atendimento ao autista de Bandeirantes, porque eu vivo muito Bandeirantes, tá? Não tô dizendo dessa questão da mãe, porque eu não sei.
0: Sim, eu também qual é a situação. Sei. Eu só citei, porque tem outros casos também de mães que já relataram, por exemplo, vai, pega um ônibus da saúde e vai até Londrina.
1: Com toda certeza.
0: Chega
1: o desgaste,
0: lá,
1: né?
0: Não tem um ambiente preparado nas
1: propício
0: clínicas.
1: Propício pra, com toda certeza.
0: Sabe assim, para acolher esse
1: com
0: autista.
1: Toda, precisa ter esse acolhimento. Né? Eu só quero deixar assim uma questão assim, do que eu vivo em Bandeirantes. Eu estou vindo agora do Anjo Azul.
0: Ah, o Anjo Azul é
1: que
0: fantástico.
1: Que é fantástico e que eu tenho ajudado há 4 anos. Sim. Com emendas. Eu faço um trabalho muito grande também com a PAI de lá. Eu estive no Anjo Azul agora com a Sandra, inclusive o filho dela, o Pedro. Se eu vou a Bandeirantes, não vou lá dar um beijo no Pedro, ele sai bravo.
0: O Anjo Azul, inclusive muitas pessoas
1: daqui
0: de Andirá.
1: Muitas, de todos os lugares. Azul. Tinha uma mãe lá agora, de Andirá, sendo atendida. E tem também a PAI de lá, que faz um trabalho fantástico. Mas com toda certeza essa mãe tem razão, porque a criança, o jovem e o adulto, a gente tem que lembrar dos adultos autistas, né? Muito pai chega no meu gabinete e fala assim: deputada, acredita que você me falou para eu ir lá fazer o diagnóstico do meu filho? E eu cheguei aqui, ó, com o diagnóstico também. Os adultos, gente, deixaram de ser diagnosticados à época, lá atrás, foram tratados muitas vezes como uma pessoa esquisita, uma pessoa indisciplinada, como meu filho foi tratado até os 4 anos, o meu filho não andava, não falava, usava fraldas, ele só foi diagnosticado com 4 anos. Então, até então, ele era indisciplinado, quando ele se jogava no chão, ele era birrento, né? Então, muitas vezes a pessoa é tratada de forma diferente porque ainda não recebeu um diagnóstico. Mas, com toda certeza, essa pessoa, como essa, né? Você relatou aí essa criança, esse jovem que foi no ônibus, com toda certeza tem que receber um acolhimento diferente, porque é muito tempo dentro de um ônibus, é muito tempo até chegar ao local. E essas pessoas, eles têm um nível de paciência, um nível de estresse que é muito, muito grande, o nível de estresse, e a paciência é pequenininha.
0: Então, deputada, eu acho que teria que ter assim um acordo, de alguma forma, as clínicas que atendem o autista, que eles tivessem um espaço preparado, algo diferenciado, se vai atender o autista, se é conveniado de prefeitura, do governo, tem que ter, sabe, um espaço diferenciado. Alguns dias, algumas mães daqui saíram a Londrina e eu vi o vídeo das mães colocando ali que não tinha um espaço adequado ali para receber um autista.
1: Num hospital regular, isso? Quando
0: eu
1: ele
0: numa
1: chega
0: clínica,
1: no local?
0: Eu não sei, não sei. Entendi. Eu vou buscar. Agora
1: isso,
0: que
1: pra
0: gente
1: que a gente
0: tem...
1: Isso, para que a gente saiba como que a gente pode, de repente, escrever algum projeto, fazer algum projeto, porque eu sei que quando é numa clínica de autismo, geralmente existe algum espaço, mas de repente é uma clínica que atende outros diagnósticos.
0: Sim,
1: de ter um espaço específico para o autista, um espaço calmo, um espaço tranquilo, um espaço sensorial, né, que a pessoa possa ter, porque às vezes é uma clínica de neurologista que atende tudo.
0: Isso.
1: E aí ter um espaço só para o autista, porque, por exemplo, a criança com Down é uma criança muito simpática, ela chega, ela conversa com todo mundo, mas a criança com autismo não, é aquela criança que vai entrar nas pontas dos pés, é aquela criança que não vai querer falar com ninguém, é aquela criança que vai estar na maioria das vezes descalça. Então é melhor estar num espaço mais quieto. É aquilo que eu sempre falo, eu falo muito na questão da capacitação, né? Por exemplo, uma criança com autismo, um adulto com autismo, vai chegar no hospital passando mal, doente, com febre. Você acha mesmo que ela vai chegar, vai parar, vai esperar para responder um prontuário, entregar uma carteirinha do SUS ou do plano de saúde para esperar ser atendido, vendo aquele tanto de gente tossindo, conversando? Não vai. Tem que ter a capacitação para o profissional de saúde ali dentro de um posto de saúde, dentro de um hospital, de uma clínica, que ele não vai fazer um prontuário. Se você tem ali dentro um funcionário administrativo e viu que é um autista, coloca essa pessoa lá para dentro, né? Ah, a pessoa tem que medir a pressão e tem que ver a temperatura. Você acha que a pessoa, o autista, vai deixar ser tocado para colocar um aparelho de pressão, um termômetro? Não vai. Então, a pessoa tem que ter uma capacitação até para fazer o atendimento, Então, tudo isso pesa muito. A mesma coisa numa escola. É, a gente faz muita palestra. Eu fiz 176 palestras nesses 3 anos, 4 anos, como mãe de autista, não como parlamentar. Acordei mãe de uma criança autista. Nós fizemos em 176 cidades essa palestra. E o que a gente sempre bateu muito na tecla é a questão da capacitação dos nossos profissionais, tanto na saúde como na educação. E não é só do professor, não. Dentro de uma escola, a capacitação tem que ser desde a pessoa que está lá na catraca, porque, por exemplo, meu filho já fugiu 3 vezes da escola. Então, o profissional, aquele guardinha, aquela pessoa que está ali na portaria, tem que ter cuidado desde a hora que entra a criança na catraca, como você recebe a criança, porque a criança pode sair correndo. A pessoa que fica dentro do banheiro, muitos profissionais da limpeza, tem muito autista. O meu filho, não vou longe não, o meu filho, que tem 16 anos, está pesando 100 quilos. Ele toma risperidona, ele tem 1,80 m. A risperidona aumenta o apetite, ele come muito. Então faz com que ele esteja muito gordinho. Ele está na adolescência, ele não tem nenhum amigo. Eu não estou fazendo drama aqui não, Bernardo, não tem nenhum amigo. Ele sofre bullying na escola, ele já trocou em 2 anos, 3 vezes de escola. Ele está na fase que os amiguinhos estão ali na paquera, né? Então, o que ele faz na hora do lanche? Ele vai para o banheiro. Ele não se corta, mas muitas vezes, muitos amigos que sofrem bullying pegam um apontador, tiram aquela lâmina do apontador e vão se cortar dentro do banheiro. Se o profissional da limpeza sabe, tem alguma orientação, uma capacitação, e vê uma criança 15 minutos dentro de uma portinha do banheiro, ele vai lá. Ele vai chamar alguém lá fora, vai chamar um coordenador, um professor para ir lá, para poder chamar essa criança, para tirar essa criança ali de dentro. Isso é capacitação. Não é só o professor dentro da sala de aula. Na cantina, você acha que uma pessoa, uma criança, um adulto, um adolescente autista, vai conseguir ficar numa fila de cantina? Cantina, na hora do intervalo, a criança está correndo, está para lá, para cá. A criança na fila da cantina está um empurrando o outro, está gritando, tá, e estão brincando, está na hora do intervalo. Uma criança autista vai ficar numa fila esperando o lanche? Não vai. Se o profissional da cantina está capacitado, ele vai pegar pela mãozinha aquela criança, vai vir ali, vai pegar o lanche, que geralmente ele vai comer todos os dias a mesma coisa. Vai dar o lanchinho na mão dele, como meu filho fez várias vezes, comeu o mesmo lanche, o mesmo suco, o mesmo salgado o ano inteiro, vai dar pela mãozinha, ele vai pegar o rumo da sala e vai... Então, se a pessoa é capacitada, a pessoa vai fazer isso. Então, são questões que a gente pode amenizar o sofrimento do autismo.
0: E para isso, tem que ter projetos.
1: Com toda certeza, e pessoas que façam isso no lugar certo.
0: E para isso, né, nós temos novamente a Flávia Francischini aí, candidata novamente, né, a deputada federal.
1: A deputada estadual. A reeleição.
0: Isso. O seu esposo que é federal.
1: Ele vem como candidato a deputado federal. Ele já foi por 2 vezes, teve 2 mandatos como deputado federal, 1 como deputado estadual e vem agora para dobrar o número de votos dele. Ele fez 427 mil votos, foi a maior votação da história do Paraná. Nem mesmo o governador Ratinho fez essa votação quando ele foi deputado estadual, nem deputado federal. E o Fernando, o delegado Francischini, vem agora para dobrar essa votação.
0: Isso, e a Flávia Francischini, então, pelo PL.
1: Pelo PL.
0: PL, então, aí, fantástico, né? Temos uma mulher aí como vice-presidente da Assembleia, que já fez muito, que continua fazendo. E eu acho que essa parte da saúde também a gente precisa muito e ter essa visão, né? Quanto mãe mesmo, para estar aí fazendo os projetos e chegando mais próximo às mães, como você bem falou. Em Bandeirantes, foram mães que foram atrás do Anjo Azul, né?
1: Com toda certeza.
0: Foram mães que conseguiram e hoje não beneficia só um filho ou 2 filhos, são muitos filhos, né?
1: Muitos.
0: Então, mãe é que tem essa visão, né, da necessidade.
1: Com certeza.
0: E isso que eu estou te falando, eu ouvi de mães que às vezes vai até uma clínica neurológica e lá não tem o espaço... De apoio ali para atender. Às vezes... E eu acho que agora está se pensando mais em ter esse conforto para um autista, né?
1: Eu acho que até porque tem se falado cada vez mais, né? Um assunto que era muito, muito escondido, né? Até hoje, em muitos lugares, o que a gente escuta, o que a gente vê de relatos, principalmente quando a gente vai muito para o interior, em cidades mais humildes, em comunidades mais humildes, o que as professoras, o que os coordenadores de escola falam para a gente, é que cuidar da criança autista é muito mais fácil do que cuidar da família. porque muitas vezes o coordenador, a professora, quando chegam para conversar com a mãe, quando já tem um laudo que recebeu do posto do neurologista, que voltou para a escola, para que eles comecem junto um acompanhamento, vem o negacionismo da família, não porque não gostam do filho ou porque não querem tratar o filho, mas é porque eles já estão sofrendo por antecedência, porque acham que não vão ter recurso, não vão saber cuidar, não vão saber tratar, vão sofrer discriminação. Então, muitas vezes, os pais, com esse negacionismo, prejudicam sem querer esse andamento, esse progresso dos filhos. Então, um assunto que é muito recente ainda, de 20, 25 anos para cá, um assunto que a gente tem que trabalhar muito, e esse trabalho tem que ser através de políticas públicas, através de divulgações cada vez mais, através de congressos, através de reuniões dentro de escolas, através de palestras como essas que eu faço, através da inclusão. E quando eu falo inclusão, não é com o pai e com a mãe de autista, não, porque pai e mãe de autista já praticam a inclusão 24 horas. A gente vive a inclusão da hora que a gente acorda até a hora que a gente vai dormir. É inclusão com a sociedade civil organizada. A sociedade civil organizada precisa aprender que precisam incluir os nossos filhos. Eles precisam entender que os nossos filhos são iguais, que os nossos filhos não são diferentes, que autismo não é doença, que autismo é um diagnóstico que não vai deixar de existir, porque na doença, na maioria das vezes, tem cura, e que o autismo não tem cura. É um diagnóstico que se caracteriza por ser um distúrbio neurológico que faz com que o comportamento dos nossos filhos seja diferente, que eles tenham uma dificuldade com a socialização, que eles tenham uma dificuldade muitas vezes com o comportamento deles psicológico, com comportamento cognitivo, mas que é só isso. Né? E aí a sociedade precisa nos ajudar com essa inclusão. É o dono do mercado, é o dono de uma farmácia, empregando, por exemplo, autistas adultos. Uma vez eu estava numa palestra em Prudentópolis, há uns 6, 7 meses atrás, e levantou uma farmacêutica de 40 anos, mas ela levantou aos prantos, porque a gente tem que falar muito na questão do emprego para o autista adulto, porque fala-se muito na PAI, fala-se muito no trabalho, nas clínicas para as crianças, no trabalho que a gente faz, mas esquecem, muitas vezes, do trabalho para esses autistas que vão crescer e que precisam de ter um espaço, né, para que eles possam trabalhar. E essa menina levantou, essa moça, né, 40 anos, é moça. A gente quer ser moça, né? Eu tenho mais de 40, mas a gente quer ser moça, menina. E aí essa menina levantou e falou, olha, eu estou muito emocionada, principalmente por conta de você falar dessa inclusão, porque eu estou na terceira semana num emprego que eu conquistei agora, mas eu sou farmacêutica, eu me formei, eu tive as melhores notas, eu fui, assim, pelos 5 anos de faculdade, a melhor nota da minha faculdade, e por 3 vezes eu fui demitida de 3 farmácias diferentes, porque os clientes chegavam, eu medicava, eu fazia posologia, mas em nenhuma das vezes eu consegui olhar para o cliente. E aí o cliente saía daqui, pegava o remédio, chegava no caixa e reclamava da minha postura, e o patrão mandava embora. Quando foi no quarto emprego, que é esse que eu estou agora, por 3 semanas, o patrão veio me falar que estava me observando, que sabia que eu fazia um bom atendimento, eu vendia certinho, mas chegava no caixa, eu não olhava para a pessoa. E aí eu falei para ele, eu abri o meu coração e falei que era autista. E aí ele falou que ia me dar uma segunda chance. E hoje são 3 semanas, estão completando 3 semanas que eu estou lá, então eu tinha que relatar isso para vocês aqui, eu tinha que abrir o meu coração, porque eu tive a oportunidade, porque uma pessoa que não vive a minha realidade, não sabia do meu diagnóstico, é um comerciante, mas ele, a partir daquele momento, ele colocou um símbolo do autismo, né? E quando 2, 3 pessoas foram reclamar da minha pessoa, do meu atendimento, ele falou, a gente vai respeitar, vai praticar a inclusão, porque ela é autista. Ela está fazendo um atendimento muito bem feito, eu não vou reclamar com ela, porque ela é autista e eu estou dando oportunidade de emprego. E hoje eu estou na minha terceira semana de trabalho. Então é isso, é praticar a inclusão, aquela pessoa que não vive o autismo. E essa pessoa, esse comerciante, foi um grande exemplo disso. Então, quando eu falo que a gente tem que praticar a inclusão cada vez mais, são os órgãos públicos, são as associações comerciais, são os grandes empresários dentro das suas empresas. Eu bato muito na tecla também, por exemplo, dos mercados. Se você chega no mercado, eu vou falar de Curitiba, tá? Se você chega no mercado, aonde você encontra o deficiente trabalhando? Eu não sei aqui, mas em Curitiba, hoje, já é diferente. porque eu bati muito na tecla, porque eu rodei muita baiana, porque eu briguei muito, eu sou encrenqueira para muita coisa. E isso é uma coisa que eu sempre briguei muito. O deficiente em Curitiba, em mercados grandes e respeitados e conhecidos, sempre estavam ensacolando. Por que isso? Existe alguém mais simpático do que uma pessoa com Down? Por que não pode estar na recepção na hora que abre o mercado? Ali na recepção? Por que não pode estar numa padaria? Por que não pode estar no atendimento? O autista é extremamente organizado e perfeccionista. Por que ele não pode estar organizando uma prateleira? Meu filho ama fazer cookies, fazer bolo. Por que ele não pode estar lá dentro na panificadora? É dar direito a essas pessoas de serem aquilo que elas são, de usarem da competência, da capacidade delas, o máximo que elas podem usar e usufruir. Então, é dar direito a essas pessoas de mostrarem aquilo que elas são capazes, né? Então, isso vem pela inclusão. É o comerciante, é o dono do mercado, é o dono de uma empresa, reconhecer a capacidade dessas pessoas. E isso vem pela inclusão.
0: Flávia, muito bom, né, estar falando com você. Agora, você novamente aí tentando a estar aí vindo fazer um trabalho novamente aí à frente, né, como deputada. E qual, além desse projeto que, pelo que eu vi, né, já é algo que você tem muito amor e trabalha muito, que você pretende, que você acha que até agora você não fez, que pretende fazer, ou que pretende melhorar aquilo que você está fazendo, que você acha que está fazendo, que há algo a mais para ser feito?
1: Então, eu não sei se vocês sabem, mas a síndrome de Down, que é um assunto tão mais antigo, não existe nenhuma lei no país. Vocês sabiam disso? Síndrome de Down, que é um assunto muito mais antigo, né? E as APAEs tão mais antigas, que fazem um trabalho sensacional. Não existe nenhuma lei no Brasil, nem federal, nem estadual, nem municipal. E eu fiz essa lei. Eu fiz essa lei sozinha, não existe coautoria, eu fiz sozinha, ela está na CCJ. A gente está aguardando aí até o final do ano para que ela passe pela CCJ e para que ela seja aprovada, porque é direito do Down ter uma lei assim como o autista. Não só ela, nós fizemos o banco de emprego para mulheres que são agredidas, né? Esses parceiros, esses companheiros que abusam dessas mulheres e que agridem. Essas mulheres, muitas vezes, elas dão queixa na delegacia e voltam para casa porque elas têm um vínculo com esses maridos, com esses companheiros, que é o vínculo financeiro, né? Muitas vezes elas vão até a delegacia e à noite elas não têm onde dormir, onde morar, então colocam o filho debaixo do braço e voltam para aqueles agressores que novamente vão fazer a mesma coisa. Então, nós criamos o banco de empregos, que é uma lei já estadual, e esse banco de empregos atua como? Ele com grandes parcerias com institutos, com ONGs, SESP, SENAI, o que ele faz? Ele dá oportunidade dessas mulheres de fazerem cursos profissionalizantes, costura, chefe de cozinha, cursos técnicos de informática, para que elas possam ter um emprego, para que elas possam ter um ganha-pão e para que elas possam ter a sua independência financeira e não mais depender desses companheiros, para que elas possam cortar esse cordão umbilical. Então, são vários projetos ligados à mulher, questões ligadas à família, e tem também uma pauta que eu defendo muito, que é a questão de uma lei federal, mas que a gente apoia de cima embaixo, plenamente, que é a questão da castração química desses pedófilos, desses vagabundos, desses covardes, desses homens que cada vez mais atentam contra a vida dessas crianças. A gente tem visto nos noticiários, dia após dia, se eu falar para vocês aqui, vocês vão balançar a cabeça e vão falar que viram um ator global no final de semana que pegou um autista de 5 anos numa festa, né, e que praticou aí abuso sexual. Apareceu em todos os lugares. Um cara desse vai para a cadeia, vai ficar um tempo, vai voltar para a rua e vai cometer a mesma coisa. É doente. Ele precisa ser castrado. Ele precisa passar por isso. A mesma coisa, esse pai desse menino que faleceu, né, com 3 Augusto. Aninhos aí, o Augusto, ele não sofreu só a agressão. Dados mostram que ele também sofreu abuso sexual. Então, precisa existir a castração química de forma radical. É só assim que a gente vai acabar com esses... Não existe outro termo. Animais. São animais. Pessoas que fazem isso com as nossas crianças, não existe outro termo. São as nossas crianças, que são inocentes, que não têm culpa nenhuma e que são levadas por essas pessoas, são abusadas, muitas vezes perdem suas vidas e, se não perdem, ficam com trauma para o resto da vida. Não existe outro remédio senão a castração química.
0: E além do mais, né, e tem que estar, de certa forma, não sei como, protegendo melhor as crianças, né, porque essa mãe aí, já, a criança já tinha relatado que estava sofrendo, mas é um advogado, ele tinha o direito de pegar a criança, como que ela vai impedir? Tem que ter, né, alguém que ouça algum projeto, algo que seja feito muito imediatamente para socorrer essas crianças, né?
1: Eu costumo dizer, nós temos muito respeito pelos nossos juízes, eles estão ali para aplicar a lei. Mas o nosso judiciário, o nosso sistema está muito difícil. As leis estão muito frouxas. Então, o juiz está ali para aplicar uma lei que não funciona. Esse é o problema. A lei existe, ela não é hábil, ela não é firme. O juiz, ok, ele está fazendo o que ele pode, mas é a lei que precisa ser mudada, né? Porque se ela não é mudada, é isso que vai acontecer. Eles vão continuar cometendo crime, ele vai para a prisão, ele vai cumprir um terço da pena, ele vai voltar para a rua e ele vai fazer o dobro daquilo que ele fez.
0: Infelizmente, né? Flávia, quero agradecer, sei que você está aí com o seu tempo, sua agenda bem corrida. Agradecer pela sua presença, por você ter saindo um pouquinho aí da sua agenda para estar aqui junto conosco e falando principalmente desse trabalho tão especial que você tem feito. Parabéns por todo o seu trabalho e também por ser aí a vice-presidente da Assembleia Legislativa do Estado do Paraná, uma mulher aí à frente desse trabalho. Parabéns, viu?
1: Eu que agradeço. Eu falo que quando a gente se dispõe a fazer este trabalho, quando a gente se dispõe a vir para o legislativo, é realmente para fazer a diferença. Né? Muita gente me pergunta, poxa, você com o Bernardo, né, tendo essa questão do autismo, você sendo da Polícia Federal, não era muito mais fácil você estar ali com o Bernardo, estar nessa zona de conforto? Eu acho que a gente, quando é mãe, quando é mulher, quando a gente sabe que, quando é cristã, quando a gente sabe que pode sim fazer a diferença, eu acho que a gente tem que sair dessa zona de conforto e tem que fazer essa diferença. Não é por nós, eu acho que é por toda a sociedade. O meu filho não vai viver sozinho, né? O meu filho vai viver em sociedade. Eu sei que toda mãe, assim como eu, a primeira pergunta que a gente faz, todo pai, quando a gente recebe um diagnóstico, é até quando a gente vai estar vivo para cuidar dos nossos filhos. Então, eu me fiz essa pergunta. E para eu saber que eu vou deixar o meu filho numa sociedade melhor, eu preciso trabalhar agora para que essa sociedade seja melhor. Então, enquanto eu puder fazer a diferença, enquanto eu puder fazer leis para que essa sociedade se beneficie, eu vou estar fazendo. Né? Eu acho que é para isso que a gente vem, para fazer a diferença. Então, eu agradeço esse espaço, um espaço que leva a informação séria, a informação correta. Por isso que eu falo que é tão importante a gente ter as rádios, a gente ter os meios de comunicação que fazem essa ponte da gente com a população. A gente não consegue estar olho a olho com todos, mas são vocês que levam aí a milhões de distâncias essa nossa informação. Então, obrigada pelo espaço, pelo carinho, por mais uma vez nos conectarem, né? A gente já fez aí mais de 3-4 entrevistas hoje, eu tenho certeza que muita gente pode ter nos ouvido ali agora em Bandeirantes e vão estar nos ouvindo de novo, e isso é muito bacana. Obrigada do fundo do coração, meu gabinete está de portas abertas para vocês.
0: Muito obrigada. Encerramos então aqui a entrevista com a Flávia Francischini, e agradecemos a cada um dos nossos ouvintes que estão aí juntinho conosco. Já deixo o intervalo comercial e em instantes já entra aí o programa A Hora da Bênção.
2: 6h26. 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

E Jesus Cristo, vendo a grande multidão, ele entrou num barquinho e com ele todos os seus discípulos, e assim Jesus os ensinava: bem-aventurados pobres de espírito, porque deles é o reino dos céus. Bem-aventurados os mansos, porque eles herdarão a terra. Bem-aventurados que têm fome e sede de justiça, porque eles serão saciados. Bem-aventurados misericordiosos, porque eles alcançarão misericórdia. Bem-aventurados os limpos de coração, porque verão a Deus. E bem-aventurados os pacificadores, porque serão chamados filhos de Deus. Bem-aventurados os perseguidos por causa da justiça, porque deles é o reino dos céus. Bem-aventurados são vocês quando por minha causa os insultarem e os perseguirem, e mentindo disserem todo o mal contra vós. Alegrai-vos, exultai, porque é grande a sua recompensa nos céus. Pois assim perseguiram os profetas que viveram antes de vocês. Lembrem-se, vocês são o sal da terra e a luz do mundo. O sal, se for insosso, como há de dar sabor? Para nada presta, senão para ser lançado fora e pisado pelos homens. Vocês são a luz do mundo, e não se pode esconder uma cidade situada no alto da montanha, nem se acende uma lamparina para colocá-la debaixo do candeeiro, mas um lugar adequado para iluminar a todos que estão na casa. Assim, disse Jesus, brilhe a vossa luz, para que os outros vejam as boas obras que vocês fazem e glorifiquem o Pai de vocês que está nos céus. Oh, meus irmãos, minhas irmãs, eis aqui a palavra do Senhor Jesus Cristo, quando ele expressa as bem-aventuranças do Sermão da Montanha. Ele acaba nos dando aqui uma atribuição. Jesus nos dá uma incumbência. Jesus Cristo, na sua grande comissão, ele diz: ide por todo mundo, pregai o evangelho a toda criatura. Nós não podemos deixar o avanço de outros credos, porque nós temos a palavra viva, que Jesus diz: ide por todo mundo. E ele fala: vocês são o sal da terra e a luz do mundo. É certo que nós sofreremos muitas vezes retaliação. Sofreremos, sim, às vezes a questão do desrespeito, do desamor, do aborrecimento. Muitas vezes sofremos na carne e no coração. E Jesus falou: vocês são felizes porque são limpos de coração. Vocês são felizes porque são pacificadores. E aí, chamados filhos de Deus. Tá aí, minha gente, essa palavra linda que o Senhor nos comissiona, que o Senhor nos ordena. Ele falando e nos esclarecendo a nossa função no mundo. E ele diz: vocês são a luz do mundo. E esta noite, o Senhor Jesus Cristo tem uma bênção especial para cada um de vocês. Vai iniciar aqui no programa a Hora da Bênção. O Senhor vai tocar a sua vida esta noite, mas ele quer completar a obra, e será às 20 horas na Igreja do Evangelho Quadrangular. Ali
nós vamos falar com Deus. Ali nós vamos pedir ao Senhor que derrame chuvas de bênçãos sobre a nossa vida. Então, meus irmãos, minhas irmãs, você católico, ao espírita, a você evangélico, ao meu irmão católico carismático, eu quero convidar você para uma noite de bênção de Deus, uma noite da palavra viva falar ao seu coração, e eu tenho certeza que o céu vai se abrir e o nosso clamor será para a restauração completa na sua vida, assim como um dia um cego clamou ao Senhor Jesus para que ele pudesse enxergar. Ele clamou para uma obra completa. Ele buscou e não temeu nem aquele que estava à direita, nem à esquerda, nem aqueles que muitas vezes se levantam com afronta contra nossas vidas, tornando adversários muitas vezes. Mas a grande aplicação é que aquele cego que chamava Bartimeu, está lá no livro de Marcos capítulo 10, a Bíblia diz que quanto mais a multidão falava para ele calar, mais ele clamava dizendo: Jesus, filho de Davi, tem misericórdia de mim. Essa é a tua noite da vitória. Eu te convido às 20 horas, Igreja do Evangelho Quadrangular, a bênção espera por você. Jesus está lá. O altar emana a vitória. O altar não ficará devendo para você. Você vai se colocar no altar de Deus e o milagre vai acontecer. Águas que saram nesta noite de quinta-feira na Igreja do Evangelho Quadrangular. Vamos ouvir uma canção agora. Você recebeu o convite para estar conosco esta noite. Vamos aí ouvir Voz de Quem Adora com Gislane e Milena. E eu quero mandar essa bênção dessa canção para todos vocês que estão na audiência neste momento. Seu José de Souza, lá na Vila Industrial, Deus abençoe meu irmão, em nome de Jesus. Também o nosso irmão Francisco Meira, lá no Timburi, Deus abençoe. Nesse dia 22 estaremos numa grande festa ali, comemorando 50 anos de casado. Oh, que maravilha! É um milagre de Deus, né? Irmã Áurea Maria, na cidade de Palmital, e também eu abençoo a vida do Josemar Fogaça. Irmã Sara de Matos, que está na audiência nesta hora, Deus abençoe ricamente. Em nome de Jesus, pede oração para seu lar, seu esposo José. Também a Vera Lúcia da Silva. Ô Vera, Deus te abençoe. Continue sendo luz, abençoando vidas, seus amigos, orando pelos pastores, orando por aqueles que estão na causa do Evangelho, né? Muito bem. Nós vamos ouvir também, então, essa canção linda, agora com Gislane e Milena, A Voz de Quem Adora.

Eis aí esta grande mensagem através desse louvor. O Senhor, Ele está procurando os verdadeiros adoradores, que adoram o Senhor em espírito e em verdade, não religioso. O Senhor procura os verdadeiros adoradores. O Senhor está ouvindo a voz de quem adora. E neste domingo estaremos reunidos na casa de Deus, às 9 da manhã, para a manhã da família que adora, a família no altar de Deus. E às 19 horas, estaremos juntos num grande culto da Sagrada Família, nos preparando para a ceia do Senhor. E aí você, meu irmão, minha irmã, não pode ficar de fora. Você tem que receber essa porção, a porção de Deus para a sua vida. Você precisa receber o melhor de Deus, porque está escrito nas Sagradas Escrituras, no livro de Isaías, capítulo 1 e verso 19. Se quiserdes e me ouvirdes, comereis o melhor dessa terra, o bem dessa terra. Então, Deus tem prometido uma solução para nós nesse tempo aqui na terra. E é claro, no futuro, a grande promessa do Senhor, aonde Ele vai dar um lugar lindo e maravilhoso para todos aqueles que o aceitaram como único e suficiente Salvador, já está preparado. E Ele diz: eu vou para o Pai e vou preparar-vos lugar, para que onde eu estiver, estejam ou estejais vós também. Esse é o seu tempo, vem buscar a presença de Deus, vai ser muito especial. Nós vamos para a prece poderosa, a oração da concordância. Coloque a sua água diante do seu rádio e vamos falar com Deus. Ó Deus Todo-Poderoso, glorificado seja o teu nome. O seu trono está nos céus e os seus pés aqui na terra. O Senhor tem segurado o seu povo

0: E é por isso, ó Deus, que nós clamamos o teu nome e o Divino Espírito Santo traga resposta aos corações. Senhor, visita aquele coração atribulado, desnorteado, que já não sabe mais o que fazer. Meu Deus, dá o norte para essa pessoa, dá a direção, Senhor, o caminho da vitória para este homem, para esta mulher. Ó Espírito Santo, orienta teus filhos na hora da crise, da luta, da dificuldade. O Senhor vem abrir portas, abre um caminho, Senhor, neste coração, nesta mente, para que ela possa, para que ele possa fazer o que te agrada, Deus, e receber a provisão do Senhor, receber a cura, receber a autoridade contra todos os males. Abençoe esta família inteira que mora, meu Deus, lá no campo, estão certos e fortes na lavoura. Eles precisam plantar e colher, colher em abundância. Então, Jesus, prospera essa terra, dá sabedoria para o teu povo. É assim que nós oramos, pedindo a tua graça sobre todos os nossos ouvintes, sobre esta emissora. Venha fazer, meu Pai, o progresso neste lugar, para a glória do teu nome. É que nós oramos, declarando a vitória hoje e para todos sempre. Amém. E graças a Deus. Tá aí, meus irmãos em Cristo. Graças a Deus, chegamos ao final do programa Hora da Bênção. E tudo que foi ministrado aqui é para você. Você que nos ouve todas as tardes, que nos acompanha. Que Deus te guarde, que Deus te abençoe. Que Deus te dê alegria. Uma noite de sono tranquilo na presença de Deus, ou esteja conosco na casa do Senhor. Um forte abraço, boa noite e paz seja convosco.
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